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1: 9:32.
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1: 10h24.
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1: 10h57.
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0: 11:23.
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0: Que coisa linda, obrigado.
1: Diga pra mim qual a razão.
2: Do quê?

0: pode fazer barulho aí, menino?
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2: Meia-noite 8.
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0: 1 e 8.
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1: 1:36.
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1: 2:15.
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1: 3:11.
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0: Cajão, salve, salve, Caravela. 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
1: A pedidos de muitos fãs do GD, essa dose com o GD tem que ter essa canção.

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1: 4:15.
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0: Alexa.
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0: Desce até o chão.

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Alô? Oi. Ah, é você? Tudo bem? Olha, presta atenção. Não desliga. Escuta o que eu vou te dizer agora.

0: 5:19.
1: Deus, nosso Pai, que sois todo poder e bondade, dai força àqueles que passam pelas provações, dai a luz àqueles que procuram a verdade, e ponde no coração do homem a compaixão e caridade. Deus, dá ao viajor a estrela guia, ao doente o repouso, a criança o guia, o órfão o pai. Senhor, que a vossa bondade se estenda sobre tudo o que criaste. Piedade, Senhor, para aqueles que não vos conhecem. Esperança para aqueles que sofrem. Que a vossa bondade permita aos espíritos consoladores derramarem por toda a parte a paz, a esperança e caridade. Deus, um raio, uma faísca do vosso amor pode abrasar a terra. Deixai-nos beber nesta fonte de bondade fecunda e infinita, e todas as lágrimas secarão, e todas as dores acalmar-se-ão. Um só coração, um só pensamento subirá até vós, como um grito de reconhecimento e amor. Como Moisés sobre a montanha, nós vos esperamos com os braços abertos. Ó bondade, ó beleza, ó perfeição, e queremos de alguma sorte merecer a vossa misericórdia. Deus, dai-nos a força de ajudar o progresso espiritual, a fim de subirmos até vós. Dai-nos a caridade pura, dai-nos a fé e razão, e dai-nos a simplicidade que fará de nossas almas um espelho, onde refletirá a vossa divina imagem. Você, amigo e ouvinte da Liberal FM, acredite na força, no poder e no amor de Deus, para que possa se levantar todas as vezes que cair. Diga sempre a você mesmo: vou conseguir superar todas as dificuldades, serei um vencedor, pois sou filho do Deus vivo, o Rei do Universo. 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
1: 5h48.
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1: 6:10.
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1: 6h31.
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1: 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Fogozão Tropicália, volume 7.

0: Flavio. Vai!
1: Vai, H. Fecha.
0: Gordinho, agora é sua hora de se limpar. Aquela música lá que você não entrou, tá bom? Fala o solinho, faz.

0: 6:51.
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1: Para a FM, agora 7:32.
2: 7:32.
1: Bom dia, quarta-feira, hoje dia 26 de agosto de 2026. Começa agora pela Rádio Liberal FM, a primeira edição do Jornal da Liberal, uma apresentação de Chico César e Ana Paula Freitas. Bom dia, Chico.
2: Bom dia, Ana, e bom dia a todos os ouvintes do Jornal da Liberal de toda a região do Araripe.
1: E vamos aos principais destaques da edição de hoje.
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2: Eleições 2026, você vai saber quais são as atribuições de senadores e deputados.
1: Renegociação de dívidas do FIES pode ser feita até 16 de setembro.
2: Justiça mantém suspensão de demissões em massa das Casas Bahia.
1: O SUS, mulheres em situação de violência, tem teleatendimento psicológico.
2: E no giro policial das últimas horas.
1: Homem tenta agredir companheira e é contido pelo enteado.
2: Homem atacado com tronco de árvore na cabeça em tentativa de homicídio.
1: PRF apreende 10 quilos de super maconha.
2: E homem foi contido por populares após suspeita de tentativa de furto de motocicleta.
1: Essas e outras em destaque a partir de agora no seu Jornal da Liberal, que começou, está no ar.
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1: Ótima manhã, bom dia, bem-vindas, bem-vindos ao nosso Jornal da Liberal em sua primeira edição, quarta-feira, meio de semana, com notícia, com informação e, claro, a gente conta sempre com sua participação também aqui no nosso jornalismo.
2: 996-00-5000, 996-00-5000, nosso telefone para você interagir aqui com a nossa bancada, expondo suas ideias, críticas, elogios, reivindicações. É, tudo isso e muito mais com total responsabilidade no assunto abordado.
1: Hora então de conferirmos o nosso intervalo comercial. Não sai daí que a gente volta já.
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1: Liberal FM, agora 7:37.
2: Repita a hora certa, 7:37.
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2: A nossa primeira falando sobre eleições 2026. Você vai saber quais são as atribuições de senadores e deputados.
1: É, Chico, nas eleições de outubro deste ano, além de escolher os chefes do Poder Executivo, presidente da República e governadores, os brasileiros também vão eleger seus representantes para compor, né, o legislativo, tanto no âmbito federal como no estadual. Senadores, deputados federais, deputados estaduais e distritais têm como principal responsabilidade elaborar leis e fiscalizar a atuação dos governos. Além da elaboração e aprovação de leis, o poder legislativo tem outras prerrogativas relevantes. Isso porque, para governar, o chefe do executivo depende, em muitos aspectos, de uma boa relação com o parlamento.
2: E no caso da presidência, essa relação é com o Congresso Nacional, onde deputados federais e senadores cumprem seus mandatos. Já no caso dos governadores, a relação aí é com as câmaras legislativas estaduais e também do Distrito Federal, onde atuam aí os deputados estaduais e distritais. Conhecer a história dos candidatos aos cargos legislativos é também importante para a escolha de alguém com perfil aí adequado, seja para o cargo de senador ou deputado federal, seja para os cargos de deputados estaduais ou distritais, né, das 27 unidades federativas do país.
1: É, Chico, e em termos gerais, os senadores exercem três funções principais: representar seus estados, elaborar leis e fiscalizar o Executivo Federal. Além de discutir e votar propostas legislativas, os senadores acompanham a execução de políticas públicas e analisam autoridades indicadas pelo presidente da República para diversos cargos públicos. Entre as atribuições exclusivas do Senado estão a aprovação de autoridades indicadas pelo presidente, como ministros do Supremo Tribunal Federal e dirigentes do Banco Central, além do julgamento de autoridades em processos por crimes de responsabilidade nos casos previstos pela Constituição.
2: Oh, e só lembrando que cada unidade da federação possui 3 representantes no Senado. Diferentemente aí dos deputados, que têm mandato aí de 4 anos, os senadores têm mandato de 8 anos. Nas eleições de 2026 serão renovadas 54 das 81 cadeiras do Senado. Isso equivale a 2/3 aí da composição da casa. E cada eleitor poderá votar em 2 candidatos ao Senado. Serão eleitos aí os 2 mais votados em cada estado e também no Distrito Federal.
1: E se por um lado os senadores representam as unidades federativas no Congresso Nacional, por outro são os deputados federais que representam a população nos estados e também no Distrito Federal, né? Lembrando que a principal função de um deputado federal é elaborar, discutir e votar leis de interesse nacional. Também cabe aos deputados fiscalizar atos do Poder Executivo Federal e participar da análise e aprovação do orçamento da União.
2: A eleição dos 513 deputados, né, que integrarão aí a Câmara Federal pelos próximos 4 anos, ocorre pelo sistema proporcional, no qual a distribuição aí das vagas considera não apenas a votação individual dos candidatos, mas também né, o desempenho dos partidos e federações partidárias. Os deputados federais propõem aí, né, discutem e votam projetos de lei, emendas constitucionais e outras proposições, além de participar da elaboração aí também da aprovação aí do orçamento da União em conjunto aí com o Senado.
1: E são também responsáveis, Chico, por fiscalizar a aplicação dos recursos públicos e os atos do Poder Executivo. Nesse sentido, podem solicitar informações a autoridades, convocar ministros para prestar esclarecimentos e participar de comissões parlamentares de inquérito, que é as chamadas CPIs. A Câmara dos Deputados tem ainda a atribuição exclusiva de autorizar a instauração de processo por crime de responsabilidade contra o presidente, o vice-presidente da República e também contra ministros de Estado e comandantes das Forças Armadas.
2: Pois é, falamos aí no âmbito da federação. Agora, no âmbito estadual, os deputados estaduais são os representantes da população de seu estado nas assembleias legislativas locais. São eleitos aí para um mandato de 4 anos, além de legislar sobre temas de competências estadual e fiscalizar a atuação aí dos governadores, eles também participam da elaboração, análise e aprovação aí do orçamento estadual. Também cabe aos deputados estaduais participar de comissões temáticas ligadas às áreas aí como saúde, educação, segurança pública e desenvolvimento econômico.
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2: Agora 7h42.
1: 7h42.
2: Vamos falar sobre renegociação de dívidas do FIES, que pode ser feita até 16 de setembro.
1: A gente traz informações, Chico César, da renegociação de dívidas do Fundo de Financiamento Estudantil FIES, com descontos e condições facilitadas pelo programa Desenrola FIES 2026, que pode ser feita até o dia 16 de setembro. A adesão à renegociação de dívidas da graduação deve ser firmada diretamente com a instituição financeira responsável pelo contrato do FIES, o Banco do Brasil ou a Caixa, por meio também de seus canais digitais.
2: E as condições de renegociação de dívidas variam de acordo com a situação de cada contrato, não é? E o FIES oferece financiamento para quem deseja estudar em uma instituição privada de ensino superior. Após a formatura, o estudante precisa devolver aí o montante financiado pelo governo com juros baixos e condições facilitadas de pagamento, respeitando o limite de renda do ex-estudante.
1: Lembrando que a iniciativa é voltada para estudantes com contratos do FIES firmados até 2017, que estavam na fase de amortização em 4 de maio de 2026, período em que o estudante começa a pagar o valor principal do financiamento estudantil e os juros acumulados para quitar a dívida após terminar a faculdade. A renegociação contempla contratos adimplentes e também inadimplentes.
2: É, também podem participar, né, do Desenrola FIES 2026. Os estudantes com o nome inscrito aí em cadastros de inadimplentes por atraso neste financiamento estudantil. Após a formalização aí da renegociação e o pagamento da parcela de entrada, ocorre a retirada do nome do estudante e dos fiadores desses cadastros, quando aplicável. Não estão aí aptos à renegociação os estudantes que contrataram aí o FIES a partir de 1º de janeiro de 2018, assim como aqueles com contratos nas fases do uso, né, de financiamento ou de carência.
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2: É o seu Jornal da Liberal que está no ar, deixando você muito bem informado nessa manhã de quarta-feira. A Justiça mantém suspensão de demissões em massa das Casas Bahia.
1: O Tribunal Regional do Trabalho do Distrito Federal decidiu manter a liminar que proibiu as demissões em massa que foram efetivadas pelas Casas Bahia em todo o país. A decisão foi proferida na noite da segunda-feira pela juíza Sandra Nara Bernardo Silva. A magistrada rejeitou um mandato de segurança protocolado pela varejista após constatar que a empresa não apresentou todos os documentos necessários para o julgamento do caso.
2: E com a decisão, permanece válida, né? A decisão aí de primeira instância, quem entendeu que as dispensas ocorreram sem a intervenção aí do sindicato da categoria, medida imprescindível conforme a legislação e a jurisprudência aí dos tribunais trabalhistas. A empresa foi obrigada a restabelecer os vínculos trabalhistas e também incluir os funcionários na folha de pagamento, no plano de saúde e manter também os benefícios assistenciais. Novas demissões só poderão ocorrer se tiverem intermediação aí dos sindicatos.
1: Lembrando, Chico, que após a suspensão das demissões, a varejista declarou que respeita as decisões judiciais e que prestará os esclarecimentos que forem solicitados. Na semana passada, a empresa anunciou que protocolou na justiça um pedido de recuperação judicial. As dívidas da companhia chegam a 17,3 bilhões. Cerca de 1.900 funcionários já foram demitidos e 298 lojas foram fechadas.
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2: Agora a gente fala sobre o SUS, porque mulheres em situação de violência têm teleatendimento psicológico.
1: Mulheres de todo o país agora passam a ter acesso a teleatendimento psicológico pelo Sistema Único de Saúde, o SUS. Ao todo serão disponibilizadas até 100 mil consultas por mês, com prioridade para mulheres em situação de violência, mães atípicas e mulheres que cuidam. Além das mulheres com 18 anos ou mais, que vivenciam situações de violência física, psicológica, sexual, patrimonial ou moral, a assistência por vídeo chamada abrange aquelas com sobrecarga de cuidado não remunerado, por exemplo, de pessoas com deficiências, PCDs, de familiares neurodivergentes ou com doenças raras.
2: E o objetivo do teleatendimento psicológico remoto é oferecer um espaço seguro e sem julgamentos para compreender a situação vivida pelas pacientes e construir estratégias de proteção, cuidado e bem-estar. O teleatendimento integra, assim, a Ação Agora tem especialistas em saúde mental para mulheres aí do Ministério da Saúde, em parceria com a Agência Brasileira de Apoio à Gestão aí do SUS.
1: Lembrando que o acesso do serviço é gratuito e pode ser feito por meio do aplicativo Acolhe Mais, localizado na página inicial do Meu SUS Digital ou no site. É necessário fazer o login com a senha da plataforma gov.br e não é necessário o encaminhamento prévio por outra unidade pública de saúde ou apresentar qualquer documento que comprove a situação de violência, vulnerabilidade ou a condição de cuidadora sem remuneração. Primeiramente, a mulher interessada deve fazer o cadastro com o preenchimento do formulário online e responder às perguntas do acolhimento digital.
2: E após o envio da solicitação teleatendimento psicológico, a equipe de profissionais fará avaliação aí das informações e o retorno à paciente deverá ocorrer até 24 horas. Feito o agendamento, a usuária receberá a confirmação da consulta, orientações, lembretes e o link para a videochamada. Os atendimentos ocorrem de segunda a sexta-feira, das 8 às 20 horas, no horário de Brasília, e também aos sábados, né, das 8 às 14 horas.
1: Lembrando ainda que as sessões de teleatendimento psicológico têm duração mínima de 50 minutos. A jornada prevê acolhimento inicial e acompanhamento psicológico com ciclos de até 10 sessões e possibilidade de renovação quando houver necessidade. A proposta é que a mesma psicóloga acompanhe a usuária ao longo do processo, favorecendo a construção de vínculo.
2: E se houver risco imediato de violência ou violência consumada, a vítima ou pessoa que tenha aí conhecimento da situação deve ligar para o telefone de emergência da Polícia Militar de sua localidade no número 190 ou no Serviço de Atendimento Móvel de Urgência SAMU, número 192. A rede de proteção também conta com a Central de Atendimento à Mulher no 180. O atendimento é gratuito e funciona por 24 horas, 7 dias por semana, inclusive nos feriados.
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2: É a notícia de verdade com credibilidade, porque essa sim é a marca do jornalismo da Liberal FM. Olei cria junho vermelho para incentivar a doação de sangue.
1: O mês de junho passará a integrar o calendário de ações de incentivo à doação de sangue. De acordo com a Lei 15.491/2026, poder público produzirá materiais educativos e campanhas com foco no aumento dos estoques nos hemocentros do país. Outra medida prevista é a iluminação de prédios públicos na cor vermelha. A lei estabelece ainda que a implementação das ações deverá respeitar a disponibilidade orçamentária e ocorrer de forma articulada entre União, Estados, Distrito Federal e municípios.
2: E as atividades também deverão estar alinhadas às diretrizes do Ministério da Saúde. E segundo o texto, a campanha busca fortalecer as iniciativas de conscientização sobre a necessidade de doações regulares de sangue. Tais medidas são consideradas essenciais para o atendimento de pacientes em tratamentos médicos, cirurgias, emergências e outras situações que demandem transfusões.
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2: Agora a gente fala do programa Mulheres Mil, que vai oferecer mais de 4.500 vagas em qualificação profissional em setembro.
1: É, no próximo mês o programa Mulheres Mil vai oferecer mais de 4.500 vagas em qualificação profissional em todo o país. Os cursos são realizados em instituições que ofertam educação profissional e tecnológica, como institutos federais, escolas técnicas vinculadas a universidades e instituições vinculadas aos governos estaduais. O programa atende mulheres maiores de 16 anos em situação de vulnerabilidade social, vítimas de violência com baixa ou nenhuma escolaridade. A ideia do programa é capacitar essas mulheres, incluí-las no mercado de trabalho e gerar renda para elas e suas famílias.
2: Só lembrando, viu, que as qualificações são de graça e tem carga horária mínima de 160 horas. No total, no mês de setembro, vão ser oferecidos aí 43 cursos presenciais em 32 instituições de 19 estados. Entre os cursos estão aí auxiliar de cozinha, cuidadores infantil e de idoso, também camareira e editor de projeto visual gráfico. Você pode conferir as vagas disponíveis no painel aí de oportunidades do Pronatec, o Programa Nacional de Acesso aí ao Ensino Técnico e Emprego, ativando assim o filtro Mulheres Mil. Mais informações você encontra no site do Ministério da Educação, no www.gov.br/MEC.
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1: Liberou agora 7h51.
2: Repito, 7h51.
1: E a gente agradece o carinho e a audiência dos nossos ouvintes já ligados aqui no nosso Jornal da Liberal. Bom dia, Ana e Chico, estou ouvindo o Jornal da Liberal nessa manhã e também sempre escuta à tarde. Mande um alô sempre que puder, Zé Moreno, né? Também do Sítio Lagoa de Dentro em Bodocó. Uma boa quarta-feira para todos vocês, para você também, para sua esposa, para toda a sua família. Obrigado pelo carinho, pela sintonia, seu Zé Moreno aí ouvindo também o nosso Jornal da Liberal. A gente agradece pelo carinho e pela sintonia. A gente também quer mandar um abraço aqui o pessoal que está sempre ligado, que vai deixando também a mensagem de áudio e interagindo com o nosso Jornal da Liberal. Bom dia.
7: Ana Paula, bom dia, Chico César, sou Cícero, Cíntia Manoel, então nós escutamos o jornal todos os dias, tenha um bom dia.
8: Bom dia, Chico César, bom dia, não, para o Maria Rádio ouvindo. Chico César, mandar um alô para minha esposa Francisca da Paz da Silva, aqui em Bodocó, na Rua Renato Coutinho, vendo o jornal, Severina e sua esposa Nilton, a nossa amiga Francisca Lucélia, Veradira, Serra do Piqui, Serra do Munungu, Sousa Moreno, Cinto da Gordo, né? Nosso amigo Antônio Bonan, Cacimba Nova, Ceará, no Cinto Altinho, o Herói, na Serra da Matinha, o Pinto Bar, na Serra da Pitambeira, senhor. E Ciana no Sítio Bom Princípio também, Maria Alzeni no Sítio de Lula, nossa amiga Neuza também, a festa de sua esposa aqui no Sítio Mereiro, diretamente sendo Badocó, o Amado da Liberal, puxa.
9: Bom dia, Chico César, bom dia, Ana Paula, Francisca do Sítio Altim, Badocó. Eu estou ouvindo o Jornal do Meio Dia, primeira e segunda edição.
10: Os senadores têm mandato de 8 anos.
9: Bom dia e um bom trabalho para vocês.
11: Bom dia, Chico César. Bom dia, Ana Paula Freitas. Sou eu, Laís, que do Sítio Velu, passando para desejar um bom dia para todos vocês. Mandar um alô para todos os ouvintes que estão com o rádio ligado, ouvindo o seu Jornal da Liberal, principalmente para minha filha Carla, que não perde um só dia.
12: Bom dia, Ana Paula, Chico César. Aqui é Francisco da Serra do Morungu. Estou escutando o jornal. Um abraço para você.
13: Bom dia, Chico César, Ana Paula, é Aldenora, estou falando de Bodocó, estou assistindo seu jornal, um bom dia para vocês.
14: Bom dia, Chico César, bom dia, Ana Paula, que Deus abençoe a cada um de vocês, né? Somos ótimos locutores, sou eu aqui do Sítio Pajeú, né? Flamenguista, testado, estou por cá, Chico César, né?
15: Olá, bom dia, Chico César, Chico Selado, né? Bom dia, nossa amiga Ana Paula Freitas, né? Sou eu, Pito Barcelona, Pitombeira. Estou passando para nos comunicar que hoje está muito... Parece que promete ser quente, né? O poeira deu uma parada, graças a Deus, né? Bom dia para o nosso amigo Sérgio Bigode em Serra Holândia, nossa amiga Mara da Liberal, Ciana no Sítio Bom Princípio, Antônio Bruno em Cacimba Nova, né? Heraldo na Serra da Matinha, Zé Paim na Serra do Brejo, seu Negro de Alaí também, a Serra da Palma, né? E nosso amigo Chico Pereira, né? Na Serra da Palma. Também, né? Parece que é. Cuida pra cuidar. Tem um bom dia, pessoal.
16: Bom dia, Chico César, Paula, Ana Freitas. Bom dia para todos. Estou assistindo o jornal da Rádio Liberal. Tem um bom dia. Vocês fazem um ótimo trabalho. Tem um bom dia. Aqui é a Gracinha da Fazenda Maracujá.
17: Bom dia, Ana Paula. Bom dia, Chica. Aqui é Socorro do Sítio Peba em Pubi. Ei, dê um alô para minha mãe Cornelina e parabenizar minha sobrinha Marleide, que está aniversariando hoje aí na Vila Sossego. Parabéns, Marleide. Que Deus te abençoe hoje e sempre. Vai para sua mãe também, Giva, viu? Tenha um bom dia. Tô sempre ligadinho, tá?
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1: E a gente agradece, né, o carinho e a audiência de todos os nossos ouvintes que deixam sempre aqui o recado, ou não, mas estão ouvindo o nosso Jornal da Liberal. Amiga Vera, um abraço para você também, obrigado pela participação no nosso jornalismo. Quem também está desejando aqui um bom dia é o Mauro Soares, um abraço para você também, Mauro, bom dia. Quem também está na escuta nessa manhã, o Antônio Félix, lá do Saco do Juá, também acompanhando a nossa programação. E a todos que vão deixando aí o seu recado no 99600-5000. A gente vai inclusive para o nosso intervalo e volta já com mais participações e mais informações.
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1: Liberal FM, agora 7:57 e a gente está aqui para falar em nome também de Tiogenol, suplemento que age como fortificante. 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
1: Liberal FM, agora 8:02.
2: 8:02.
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2: Bom, e depois da gente mandar aquele alô bem especial para você que está participando com a gente aqui do nosso jornalismo, a gente chega com mais notícias para você ficar muito bem informado. Vamos falar agora sobre a Mega Sena, que acumulou mais uma vez e agora vai o prêmio para 25 milhões. Você vai conferir agora com a gente os números sorteados na noite de ontem.
1: É, Chico, nenhum apostador acertou as 6 dezenas do concurso 3.049 da Mega Sena realizado nessa terça-feira, 25. O prêmio acumulou e está estimado em 25 milhões já para o próximo sorteio. Os números sorteados foram 06, 13, 36, 43, 53 e 55. 22 apostas acertaram 5 dezenas e irão receber R$ 41.986,04 cada. 1.567 apostas acertaram 4 dezenas e irão receber R$ 971,64 cada.
2: E se repetindo aí os números sorteados, 06, 13, 36, 43, 53 e 55. Para o próximo concurso, as apostas podem ser feitas até as 8 horas da noite, horário de Brasília, de quinta-feira, portanto amanhã, em qualquer lotérica do país ou pela internet, no site ou aplicativo da Caixa. E a aposta simples com 6 dezenas custa R$ 6.
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2: A Prefeitura de Floresta, no Sertão, promove edital de concurso com 432 vagas.
1: A gente traz então informações do concurso da Prefeitura de Floresta no Sertão de Pernambuco, que foi anunciado por meio do edital 01-2026. O documento prevê 432 vagas de caráter imediato para profissionais em diversas áreas de atuação. A seleção está sendo organizada e executada pela Banca Fatec Concursos, que será responsável por receber as inscrições e aplicar as provas. As oportunidades disponíveis contam com jornadas de trabalho de até 40 horas por semana, remunerações que variam entre R$ 1.621 e R$ 15.005 por mês. As vagas do concurso da Prefeitura de Floresta são para vários cargos. Dentre essas ofertas estão inclusas funções de auxiliar de serviços gerais, coveiro, jardineiro, pedreiro, pintor e servente de pedreiro.
2: Em nível médio, há ofertas aí de agente de combate às endemias, assistente administrativo, assistente de educação infantil, auxiliar de eletricista, auxiliar de saúde bucal, cuidador, eletricista, encanador, encarregado de manutenção. Também há cargos de fiscal aí de limpeza, fiscal de mercado público, fiscal de obras e posturas, fiscal de tributos, mecânico, mecânico de máquinas pesadas e também de merendeira. O concurso da Prefeitura de Floresta ainda oferece vagas de mestre de obras, monitor de ônibus, motorista, operador de máquinas, operador de patrol e também porteiro, recepcionista e técnico em controle interno.
1: Lembrando que a oferta conta com funções de técnico em laboratório, técnico em agropecuária, técnico em contabilidade, técnico em enfermagem, técnico em informática, técnico em radiologia, técnico em segurança do trabalho e técnico em zootecnia. Estão disponíveis vagas de analista de sistemas, assistente social, biomédico, bioquímico, dentista, educador físico, enfermeiro, engenheiro em várias especialidades, farmacêutico. O edital ainda prevê cargos de fisioterapeuta, fonoaudiólogo, médico para várias especialidades, nutricionista, pedagogo, professor também várias especialidades, psicólogo, psicopedagogo, terapeuta ocupacional e veterinário.
2: E sobre inscrição, as inscrições aí do concurso da Prefeitura de Floresta poderão ser realizadas a partir do dia 24 de agosto. E os interessados deverão se candidatar até o dia 1º de outubro de 2026. A solicitação consiste em acessar o site da Facet Concursos, preencher formulário eletrônico e pagar taxa de R$ 80 para nível fundamental, R$ 100 para níveis médio e técnico e R$ 130 para nível superior. E os candidatos, né, que tiverem aí suas inscrições, né, deferidas, passarão por uma prova objetiva de múltipla escolha, agendada aí para ser aplicada na provável data de 1º

0: do concurso da Prefeitura de Exu, que oferece 305 vagas e salários de até 15 mil reais.
1: É, Chico, a Prefeitura de Exu abriu concurso público com 305 vagas para cargos de diferentes níveis de escolaridade. Os interessados têm até o dia 31 de agosto para realizar a inscrição no site do Instituto IGEDUC, responsável pela organização do certame. A taxa varia de acordo com o cargo e para as funções que exigem ensino fundamental o valor é R$ 85. Candidatos aos postos de nível médio e técnico pagam R$ 125, enquanto a taxa para nível superior é de R$ 150. O mesmo valor é cobrado para professores, agentes de trânsito e orientadores de trânsito.
0: Não esqueça, até o dia 31, viu, para inscrição. A primeira etapa será uma prova objetiva, prevista aí para 18 de outubro. E o exame terá 50 questões de múltipla escolha, cada uma, né, com 5 alternativas. E para os cargos de nível superior e também da área de magistério, também haverá avaliação aí de títulos de caráter classificatório. Algumas funções ainda exigem uma etapa adicional de formação. É o caso aí dos candidatos a agente comunitário de saúde, agente de combate às endemias, agente de trânsito e orientador de trânsito. O curso terá caráter eliminatório, com os participantes classificados como aptos ou inaptos ao final.
1: Lembrando, Chico César, que entre os cargos de nível fundamental estão auxiliar de serviços gerais, monitor de transporte escolar, motorista nas categorias B e D e operador de máquinas pesadas. Para quem possui ensino médio ou formação técnica, o concurso oferece oportunidades para assistente administrativo, agente também de trânsito, intérprete de libras, orientador de trânsito, profissional de apoio escolar, técnico agrícola e agente de combate às endemias. Também estão previstas vagas para agente comunitário de saúde. Saúde nas UBSs, Etelvina, Gonzagão, Vila e Viração.
0: E também as oportunidades de nível superior contemplam diversas áreas. O edital prevê vagas para assistente social, biomédico, dentista, engenheiro ambiental, fiscal de tributos, fisioterapeuta, fisioterapeuta respiratório, fonoaudiólogo, médico e diferentes especialidades médicas, além de neuro, né, psicopedagogo, nutricionista, psicólogo, psicólogo com aba, psicólogo, pedagogo, né? Psicopedagogo e terapeuta educacional. Também há oportunidades para professores de atendimento educacional especializado, né? Braille, ciências, educação física, educação infantil, ensino fundamental 1, geografia, história, língua portuguesa e matemática. A previsão é de que o resultado definitivo do concurso seja divulgado em 10 de dezembro e a data se aplica aos cargos que não possuem curso de formação como etapa do processo seletivo.
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0: Ligando o Sertão do Araripe através da notícia. Educação especial em Pernambuco vê número de alunos triplicar em 10 anos. Estrutura precisa evoluir. Em 10 anos, o número de estudantes da educação especial matriculados em escolas públicas de Pernambuco deu um grande salto. Entre 2015 e 2025, houve um crescimento de 244%, saindo de 28.980 para 99.650. Os dados foram divulgados pelo Tribunal de Contas do Estado, o TCE, nesta última terça-feira, portanto, ontem, dia 25. O aumento de alunos registrados em solo pernambucano tem o mesmo índice do restante do Nordeste. No resto do Brasil, por exemplo, o crescimento foi de 179%. O crescimento das matrículas inclui estudantes com deficiência, transtorno do espectro autista, TEA, e altas habilidades ou superdotação. E segundo os dados divulgados, no entanto, a estrutura disponível para atender a esse público precisa de melhorias. Produzido com base nos dados mais recentes do Censo Escolar, o INEP de 2025, o painel é dividido em 8 sessões: matrículas, evolução das matrículas, escolas, né, com matrículas de estudantes da educação especial, atendimento educacional especializado, profissionais da educação, acessibilidade, infraestrutura e materiais pedagógicos. Quem acessa a ferramenta consegue acompanhar diferentes aspectos da educação especial em todo o estado, além, né, de identificar os principais pontos que precisam ser aprimorados e reunir informações que podem apoiar o planejamento e também o aperfeiçoamento das políticas públicas de educação.
1: E no painel percebe-se ainda um aumento expressivo nas matrículas de estudantes com transtorno do espectro autista, TEA. Em 10 anos, o número saltou de 3.015 para 66.128. Em 2024, pela primeira vez, as matrículas de estudantes com TEA ultrapassaram as de alunos com deficiência intelectual. Na rede pública, a distribuição por tipo de condição registrada é de 58% dos estudantes que têm TEA. 41% têm deficiência intelectual e 6% 10% têm deficiência física, 6% têm outros tipos de deficiência.

0: Os percentuais não somam 100%, porque o mesmo estudante pode ter mais de uma condição registrada.
1: E nos dados referentes ao ano de 2025, né, estão registradas aí 1.564.508 matrículas na educação básica em todo o estado. Do total, 99.650 estudantes, ou seja, 6%, integram o público-alvo da educação especial nas redes estadual e municipal. A maior parte está aí no ensino fundamental, que concentra 66% das matrículas. Em seguida aparecem a educação infantil com 18%, o ensino médio com 12% e a educação aí de jovens e adultos, o EJA, com 5%. A rede municipal concentra a maior parcela desse público. São 78.604 matrículas, 79%. Enquanto a rede estadual registra 21.046, 21%.
0: Nem todos os estudantes conseguem ter acesso ao atendimento educacional especializado. O serviço complementar oferecido, geralmente em salas de recursos multifuncionais, é fundamental para o desenvolvimento dos alunos. Na rede estadual, 56% dos alunos da educação especial frequentam turmas de AE, né? E 51% das escolas possuem sala de recursos multifuncionais. Na rede municipal, 54% dos alunos recebem esse atendimento e apenas 34% das escolas contam com esse tipo de sala.
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1: E a gente fala agora sobre a campanha de negociação de dívidas da Neoenergia Pernambuco, que chega à reta final. Aproveite, viu?
0: A gente vai trazer então informações aqui no nosso Jornal da Liberal da campanha de negociação 2026 da Neoenergia Pernambuco, que entra na reta final e segue até o próximo dia 31 de agosto. A iniciativa oferece descontos de até 90% para consumidores com contas de energia vencidas há mais de um ano, além de condições facilitadas de pagamento. Podem participar clientes de baixa tensão das classes residencial, comercial, rural e baixa renda. A negociação pode ser feita pela internet por meio do portal Negocia Online na Energia Pernambuco ou presencialmente nas lojas de atendimento da distribuidora. Além da redução de juros e multas, alguns consumidores podem obter abatimento também no valor principal da dívida.
1: E após consultar as faturas elegíveis, o sistema apresenta automaticamente as condições disponíveis para cada caso. O débito pode ser pago via Pix ou parcelado em até 21 vezes no cartão de crédito, conforme as condições aí da operadora. Estamos na reta final aí da campanha e queremos reforçar que esta é uma oportunidade única para os clientes regularizarem seus débitos com condições inéditas. É a ação mais vantajosa que a Neoenergia Pernambuco já realizou, com descontos que podem chegar a 90% e parcelamento facilitado.
0: Lembrando ainda que a orientação é que os consumidores não deixem para a última hora e aproveitem essa semana para negociar seus débitos com tranquilidade, afirmou o gerente comercial da Neoenergia Pernambuco, Adriano Barros. A empresa orienta os consumidores a aproveitarem os últimos dias da campanha, já que as condições especiais são válidas somente até o final de agosto. A negociação pode ser feita através do portal Negocia Online na Energia Pernambuco ou presencialmente nas lojas de atendimento da distribuidora.
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1: E a gente traz em destaque agora a nossa última desse segundo bloco de informações, falar sobre Caatinga, que se destaca como aliada no combate às mudanças climáticas.
0: A gente traz informações também no nosso Jornal da Liberal para manter o bioma Caatinga em pé, contribuir para a proteção da biodiversidade, dos recursos hídricos e também do solo, além de favorecer o armazenamento de carbono e a regulação do clima. A constatação foi feita pela Associação Caatinga, que destaca a importância da conservação da vegetação nativa para o enfrentamento da degradação ambiental e das mudanças climáticas.
1: E a importância da Caatinga, né, nesse processo é reforçada pela ciência e estudo publicado na revista Science of Total, né, que aponta que em 2022 o bioma respondeu por quase 50% das emissões de gases de efeito estufa registrados em todo o país. A pesquisa, que analisou dados de 2015 a 2022, também relaciona a capacidade de remoção de carbono à dinâmica das chuvas e também a rápida resposta da vegetação durante aí os períodos chuvosos.
0: Olha, no Ceará, a conservação da vegetação nativa ganha ainda mais relevância diante do avanço das emissões. Segundo o inventário de emissões de gases de efeito estufa do Ceará, lançado em fevereiro de 2026, as emissões líquidas, né, cresceram 24% entre 2018 e 2021. Passando de 28,1 milhões para 34,96 milhões de toneladas de CO.
1: O levantamento aponta ainda que o setor de agropecuária e uso da terra se tornou aí a principal fonte de emissões aí do estado. Entre 2018 e 2023, as emissões associadas à conversão de áreas naturais para uso produtivo, incluindo aí o desmatamento para expansão agropecuária e as áreas sem vegetação, cresceram aí 172%, passando de 4,79 milhões para 13,03 milhões de toneladas de CO equivalente. E nesse contexto, né, proteger a Caatinga significa também preservar sua capacidade de retirar carbono da atmosfera. Embora ocupe aí cerca de 10% do território nacional, o bioma responde por quase metade do sequestro de carbono do Brasil. Essa capacidade está relacionada às adaptações aí da vegetação ao clima semiárido e também à rápida recuperação após as chuvas. O exemplo dessa contribuição está na Reserva Natural Serra das Almas, né, maior reserva particular do patrimônio natural do Ceará, localizada aí entre Crateús e Buriti dos Montes, com 6.285 hectares. A área protege uma parcela representativa da Caatinga e contribui para a manutenção de serviços ecossistêmicos importantes para as comunidades do entorno.
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0: Liberal agora, 8 horas e 19 minutos.
1: 8 e 19.
0: Agradecendo o carinho e a audiência, os ouvintes continuam conosco, estamos aqui na GG Placa, sempre na escuta. Zé dos Cândidos, Robson, Diego, Antônio Lucas, Adriano, Marcelino, abraço para vocês, boa quarta-feira. O Roberto e o Tio, pessoal também na sintonia, o amigo Eduardo, né, do Videl, também está com a gente, Dudu Santana, um abraço para você, obrigado. Falar em Dudu, manda um abraço para minha amiga Inácia Santana, também para o Vicente, seu esposo, e para as meninas Isla Esté, um beijo para vocês também, obrigada pelo carinho aqui com o nosso Jornal da Liberal. Meu amigo Antônio Barbosa, dona Genô, né, o Romário, a Elza, a Ivone, né, todo o pessoal que está sempre aí também na escuta da nossa programação no Sítio Barreiro. Manda um abraço para a dona Marlene, seu esposo Vital Barbosa, abraçar também meu amigo Vavá, né, a sua esposa, toda a sua família, o pessoal que está sempre com o radinho ligado na programação. Dona Socorro, minha amiga Nida, Didi, o pessoal no bairro Nossa Senhora de Fátima, Emanuel, o pessoal da pizzaria também, né, com o radinho ligado aqui na programação da Liberal FM em 99,5.
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0: Hora então do intervalo, não sai daí que a gente volta já.
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0: Liberal, 8 horas 27 minutos.
1: 8h27.
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1: Agora chega o noticiário policial das últimas horas. Homem tenta agredir companheira e é contido pelo enteado.
0: Uma discussão familiar quase terminou em agressão física na tarde da segunda-feira no distrito de Moraes, zona rural de Araripina, sertão de Pernambuco. O caso de violência doméstica foi registrado por volta das 15h26 e, de acordo com informações da Polícia Militar, uma equipe da 9ª Companhia Independente de Polícia foi acionada pela Central de Operações para averiguar a ocorrência.
1: E ao chegar ao local, os policiais constataram que o casal estava ingerindo bebida alcoólica quando deu início a uma discussão. E durante o desentendimento, o homem tentou agredir fisicamente a sua companheira. A agressão só não se concretizou porque o enteado do agressor interveio e conseguiu impedir a ação.
0: Diante dos fatos, todos os envolvidos foram conduzidos pelos policiais militares à Delegacia de Polícia Civil de Araripina para que fossem tomadas as medidas legais cabíveis. Não houve apreensão de materiais. O caso foi registrado e resultou na abertura de um inquérito policial para investigar o crime de lesão corporal por violência doméstica e familiar.
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1: Homem é atacado com tronco de árvore na cabeça em tentativa de homicídio.
0: Um homem foi vítima de uma tentativa de homicídio por volta das 18 horas da segunda-feira no bairro da Coab, em Serra Talhada. As informações foram repassadas por uma testemunha que, de acordo com o relato, disse que a vítima teria saído de casa para comprar pães quando foi surpreendida pelo agressor e atingida na cabeça com um tronco de árvore. O homem ficou gravemente ferido e precisou ser socorrido para o Hospital Eduardo Campos.
1: Ainda segundo as informações, devido à gravidade do quadro clínico, ele precisou ser transferido para o Hospital da Restauração no Recife, onde está sendo recebido aí atendimento especializado. A vítima possui uma marcenaria localizada na rua do 14º Batalhão da Polícia Militar e, segundo moradores, reside no local há mais de 30 anos. Ele seria uma pessoa bastante conhecida e querida pelos moradores da área.
0: O suspeito de cometer a agressão seria um usuário de drogas conhecido na região por prática de furtos e depredação de imóveis. Após o ataque, ele teria sido contido por populares que acionaram a polícia. O suspeito foi preso e encaminhado pelas autoridades. As circunstâncias e a motivação da tentativa de homicídio deverão ser investigadas pela Polícia Civil.
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1: E a PRF apreende 10 quilos de super maconha.
0: A Polícia Rodoviária Federal, PRF, apreendeu na tarde desta terça-feira cerca de 10,3 kg de skunk, né, também conhecido como super maconha, em uma fiscalização na BR-232 em Sertânia, no sertão de Pernambuco. O condutor do veículo foi detido durante a abordagem. A equipe realizava uma fiscalização em frente à unidade da PRF de Cruzeiro do Nordeste, quando abordou um carro ocupado apenas pelo motorista.
1: E durante a verificação dos equipamentos obrigatórios, foram encontrados no porta-malas um grande saco contendo aí uma substância semelhante à maconha do tipo skunk, né, que possui efeitos potencializados da droga. Também foi localizada uma pequena quantidade da mesma substância no interior do veículo. O condutor foi detido e encaminhado à Delegacia de Polícia Civil de Sertânia e ele poderá responder por tráfico de drogas, que prevê pena de 5 a 15 anos de reclusão.
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1: Homem é contido por populares após suspeita de tentativa de furto de motocicleta.
0: Um homem foi contido por populares após ser flagrado, segundo informações, tentando furtar uma motocicleta nas proximidades do Parque Municipal em Petrolina. E de acordo com relatos, o suspeito estaria portando uma faca durante a ação. Populares conseguiram detê-lo e acionaram as autoridades.
1: Ainda conforme informações repassadas, né, o homem seria conhecido na região pela suposta prática de outros crimes e teria passagens pela polícia. A informação, no entanto, deverá ser confirmada pelas autoridades responsáveis pela ocorrência e o caso está sendo investigado para esclarecer as circunstâncias da tentativa de furto e demais relatos relacionados à ocorrência.
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0: Mais informações policiais ao meio-dia no Ronda 99, na segunda edição do Jornal da Liberal.
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1: E a Assim chegamos ao final da primeira edição do Jornal da Liberal dessa quarta-feira, 26 de agosto, pela 99,5 Rádio Liberal FM.
0: Sedipo Bi, Rua da Matriz, número 50, primeiro andar no centro.
1: Sucursal em Ouricuri, Avenida Fernando Bezerra, 419, primeiro andar centro.
0: Com produção do Departamento de Jornalismo da Liberal FM.
1: Com direção geral de Neto Rodrigues.
0: Direção de programação, doutora Lorena Kelly.
1: Amanhã, às 7:30 da manhã, você acompanha o Jornal da Liberal em sua primeira edição.
0: Ao meio-dia, estaremos de volta, Jornal da Liberal, segunda edição.
1: Apresentação de Ana Paula Freitas.
0: E também do Chico César.
1: Na sequência, vem ela e o Bergdial no Manhã Liberal.
0: Obrigada a todos pela sintonia.
1: Excelente dia, um forte abraço e até o meio-dia, se Deus quiser.
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da manhã, mais 41 minutos. Nessa super quarta-feira, meio de semana, depois do Jornal da Liberal em sua primeira edição, que trouxe, acima de tudo, as notícias da política, do Brasil e do mundo, notícias policiais. E a nossa equipe retorna ao meio-dia com o Jornal da Liberal em sua segunda edição. Ana Paula Freitas e Chico César trazendo em destaque as notícias de última hora para você. E aí? Tudo legal? Bacana? Já agradeceu a Deus pela oportunidade de mais um dia? Estamos de pé. Tivemos a oportunidade de acordar. E mesmo em meio a tantas dificuldades que você que está nos ouvindo pode estar passando, Deus é maravilhoso de poder te manter de pé. Enquanto as portas a se fechar não for a porta do caixão, há solução para tudo. Então, vamos embora, bora começar mais um dia!

bom dia. Muito prazer. A partir de agora sou eu, hein? Berg Diá contigo, aqui nos comandos da sua melhor.

0: Rádio Liberal 99,5, essa é com Pablo. 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Vamos embora, aqui quem tá aniversariando hoje é meu vaqueiro top de luxo. É o vaqueiro da Evani.
1: Cima embaixo, bateu.
0: Ô, meu vaqueiro.
1: Coração tremeu.
0: Parabéns, viu?
1: Se você ficou.
0: Deus abençoe sempre a sua vida.
1: De quem perder.
0: Conserve sempre esse coração grandioso que você.

0: Muita alegria, tem o seu Manhã Liberal. Olha, nos últimos dias, estamos tendo aí vários alertas da Defesa Civil em relação à umidade baixa do ar, as fortes temperaturas, e aí ele pede para que você possa, de fato, estar se hidratando, bebendo muita água, bebendo muito líquido, passando protetor solar, aquele cremezinho hidratante pra hidratar sua pele. O autocuidado, ele tem que vir primeiro do que tudo, né? Então, você possa se cuidar em mais um dia que promete ser daqueles, hein? Liberal agora 9:03, eu volto já já.
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0: 9 horas da manhã, 9 minutos. Essa é música nova de Henrique e Juliano e ela fala sobre
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Vamos embora. 9600-5000 é o telefone pra sua participação, hein? Isso daí é pra gente fechar o nosso.

0: gente ir pro bloco comercial e voltar com a música dela? Manda!
1: Bom dia, Berg. É Irlanda de Serra Branca. Eu gostaria de ouvir a música de Zé Vaqueiro. Oferecer pra minha irmã Sara, pra Camila, pra Eliane, pra Negoni Uricuri. Eu tô uma pessoa muito especial. Não posso falar não, que é segredo. E pra você ter uma locutora.
0: Pode falar ou não, e olha. E aí, produção? Pronto, vamos mandar aí, ó. Vamos pegar uma top aí de Zé Vaqueiro. Cadê aquela pergunta boba, hein, produção? Vou começar com uma pergunta boba. Isso, pronto. Depois do bloco comercial, teremos essa.

0: Veja essa, outras e mais participações. 96005000 é o telefone pra você participar. Eu volto já já.
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0: 9 da manhã, mais 43 minutos, 9h43. Aquele momento em que a gente volta ao tempo para trazer uma música que marcou época. E a música escolhida do Baú da Liberal de hoje, ela nasceu de uma saudade intensa e da distância da pessoa amada. A letra, ela fala sobre o vazio de estar cercado de pessoas, mas sentir falta de quem realmente importa. O autor, que é aqui de próximo da gente, usa um instrumento para desabafar sobre as mágoas, como se o violão chorasse junto com seu coração. A faixa virou um dos maiores clássicos do forró romântico e marcou a trajetória de Batista Lima na banda Limão com Mel.
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0: Batista disse que escreveu essa música em um apartamento em São Paulo, quando estava sentindo falta da sua namorada, que hoje é esposa, a Lanusa. E aí Batista disse que estava com muita saudade dela, no apartamento, após um show. E aí pegou o violão e escreveu essa pedrada aqui, ó. Segura! Segura!

0: Que música!
1: Você!
0: Essa é com Eduardo Costa e o seu labirinto de saudades. Solange Almeida, Lara, Amélia e Flávio José. A Lara é a filha do Flávio. Me diz amor. E a música escolhida do baú da Liberal de hoje, Vivendo de Solidão com Limão com Mel. Uma composição de Batista Lima, aqui de Salgueiro, sertão central de Pernambuco. Nossa frente só tem você, ó. Amanhã começa a festa de agosto em Ipubi. Amanhã, e há uma expectativa muito grande em torno dessa festa, que terá transmissão exclusiva da Rádio Liberal, a nossa equipe. Eu vou estar lá amanhã, viu? Fazendo toda a cobertura juntamente com a Ana Paula, com Antônio Carlos, com toda a nossa equipe, Evani Ferreira, Wallace, Camille, toda a nossa equipe, né? Ligiana e Samara, levando para você a cobertura da maior e melhor festa de agosto na cidade de Ipubi. Vai ter esse cara amanhã, hein?

com a mão cheia de brinde pra gente sortear esses dias. Comemoração aí aos 20 anos da Ótica Camilo. Ó, deixa eu mandar um abraço bem especial, nosso muito bom dia pra Janaína, lá em Araripina. Tá aí curtindo a nossa sintonia. Abraçando a Brenda e a Rayane, lá na cidade de Ipubi. As meninas lá em Serra Branca, a Daiane e a Aline. Deixa eu mandar um abraço para toda a turma lá na cidade de Santa Cruz da Venerada, certo? A turma lá na Praça da Mônica, a Dona Maria, José ou Dona Maria? Bom dia, ela é de Soberg. Sempre aí acordo e aí eu vou ajeitar as coisas, tal, dar aquela arrumada na casa, coloco o almoço no fogo e aí vou acompanhando a programação da Rádio Liberal. Um beijo, Dona Maria, obrigado pelo carinho, abraço para a senhora e também para seu esposo, seu Antônio, né? A Geniele tá curtindo a programação também lá em Santa Cruz, o Lenilson, e toda a sua família lá no Sítio Queimadas, em Santa Cruz, a Venerada. Toda a turma lá no Hospital Municipal João Rodrigues de Souza, a nossa equipe de trabalho, né? Alan lá do Moraes, Araripina, toda a turma, ó, Dona Rita, que completou o ano ontem lá na cidade de Bodocó e não mandou meu bolo, viu, Dona Rita? A senhora sabe que eu tô em fase de crescimento, nem que seja pros lados, mas eu tô, viu? E olha que eu nunca mais nem bati uma bolinha, viu? Nunca mais, mas quando eu estiver lá pro Santa Cruz, eu vou dar um pulo lá na Arena Camilo, viu, Ricardo? Vou correr lá. Não igual o Ricardo, né? Que Ricardo é artilheiro, vocês sabem. Mas vou correr um pouquinho, né? Nunca mais eu fui. Tempo corrido demais, né? Abraçar quem vem aqui, quem mais? A Francisca lá na Serra da Inveja, o Heraldo lá na Serra da Matinha, a Ciana lá em Cacimba Nova. Cara, tem uma turma boa aqui. Daqui a pouquinho eu vou fazer mais participações através do 96005000. Agora 10 da manhã, 4 minutos. Daqui a pouquinho eu volto com essa, ó. Segura!

0: sucesso. O grande Raimundo Fagner. Romance no deserto. 10:05. A gente volta já já, hein?
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2: estamos de volta. 10 da manhã, mais 10 minutos, 10 e 10. E como a gente anunciou, estamos recebendo em nossos estúdios meu amigo Ricardo, da Ótica Camilo. Cara que eu conheço aí há muitos anos. E eu aí, não só conheço, como sou cliente aí da Ótica Camila há muitos, mas há muitos anos. Eu acho que eu costumo dizer, Ricardo, sempre a quem pergunta, que eu acho que eu consegui pegar o comecinho da Ótica Camilo aqui em Uricuri, viu? São anos aí de parceria e anos de admiração por tudo que você, sua esposa, sua família vem construindo aqui na nossa região, meu irmão. E a gente tá chegando à marca aí de 20 anos, né? Ou seja, eu e você estamos ficando velhos, né, Ricardo? Bom dia.
3: Bom dia, Berg. Bom dia, ouvintes da Liberal. Estamos ficando velhos, né? Quem não quer ficar velho é porque prefere a outra passagem. É melhor a gente ficar velho.
2: Ou então morrer novo.
3: Vamos voltar. Vamos continuar que passe os 20, os 30, os 40.
2: Agora, Ricardo, 20 anos que a gente sabe, e aí a gente pode voltar um pouco ao tempo, que nunca foi fácil, né? A gente sabe que sempre teve muito trabalho, muita perseverança, muitas noites sem dormir. Eu lembro, no começo, eu ainda trabalhava em outra emissora e a gente já tinha essa parceria. E a gente conversava muito, você dizia, cara, esse mês tá mais fraco, vamos tentar fazer assim, assado, vamos tentar dar uma mudada aqui para ver se a gente dá uma melhorada e tudo. E, cara, chegar à marca dos 20 anos, depois de tudo que foi passado, é uma vitória muito grande. É para se olhar e ter orgulho da trajetória, né, Ricardo?
3: Verdade, Berg. 20 anos, aí nesse meio do caminho ainda pegamos aquela, não vou nem dizer, a famosa pandemia, que você não conseguia nem trabalhar, e para trabalhar tinha que trabalhar escondido, e ainda tinha o problema de ficar doente, perder os entes queridos. Então, ainda foi mais complicado, mas graças a Deus a gente tem muita fé. Tudo é, quando tá difícil é porque é um teste, para depois você ficar mais forte. É aquela história de derruba para depois você acordar, cair e se levantar mais forte para estar pronto para a próxima. E sempre um passinho para cima. E tá dando certo, graças a Deus. Cada ano que se passa, a Ótica Camilo vai ficando cada vez melhor. Aumentamos os números de clientes. Já tem outro empreendimento agora, né? Que já é a Arena Camilo Fest, que também vamos falar. Então já é o Grupo Camilo. Graças a Deus. E muito, muito feliz por ter escolhido Uricuri. Eu acho que o Uricuri escolheu a gente.
2: Pois é, e ao longo desses anos, foi expandindo, né? Hoje a Ótica Camilo, ela consegue chegar onde, atender clientes de onde? A gente sempre anuncia Uricuri, Trindade, Ipubi. Onde é que a Ótica Camilo consegue atender?
3: Hoje, teve um tempo que a gente trabalhava daqui até trabalhar até na Bahia, mas você vai ficando mais velho, aí vai diminuindo. Mas na região do Araripe toda, também trabalhamos ali na parte de Caldeirão Grande, no Piauí. Tem vezes que vamos para Simões, volta, mas fica nesse círculo aqui. Mas são mais de, se você olhar diretamente assim, mais de 12 cidades.
2: E pega Santa Filomena também, que ali já é divisa, né?
3: Santa Filomena também, trabalhamos todo mês.
2: Pois é, agora a gente tá aí na marca dos 20 anos e vamos comemorar em grande estilo, né? Vai ter festa esse ano. Rapaz, o ano passado eu

0: não tem limite, não? Você não acha que tá na hora de ir embora, não?
1: Berg, pronto, lembrando. Aí, depois da... Já comemorando os 20 anos, aí inventamos para dar uns brindes, devolver tudo que a gente recebe de Oricuri em forma de presente, né? Aí é o 5º Camilo Fest, você sabe como que é, já participou. Praticamente toda mesa ganha brinde, a pessoa diz, e como que é lá? Eu falo, ó, não reserva a mesa, chega lá, quem chegar primeiro vai ter suas mesas, que a gente vai fazer sorteio ali, sorteio bebida, sorteio óculos de sol, perfume. Esse ano vai ser ali, pegamos uma parceria, começamos com a coxinha e o Esquina Bar, mas depois se uniu com o Planeta Burger, Altas Horas, então vai ser ali na galeria, a Caça do Araripe.
2: Fechar vamos, a galeria agora.
1: É, né? Vai ter ali, vai estar. Tá, a pessoa diz, vai estar tá fechado? Vamos fechar para não entrar nem carro nem moto, né? Mas o ambiente lá vai estar tá só cercado. Provavelmente começa 8 horas, talvez a gente não consiga. Às vezes estou pensando, pode ser que consiga um pagodezinho para começar mais cedo, que será dia 12 de setembro. E a primeira banda, Thiago Silva, que todo mundo conhece aqui, muito bom. E a segunda, eles estão combinando por lá. Mas será dia 12 de setembro e se prepare.
0: E é um sábado, né?
1: Isso.
0: É um sábado pra gente comemorar em grande estilo. E nesses projetos que vão se expandindo, Santa Cruz ganhou aí a Arena Camilo, né? Como é que funciona lá, hein, Ricardo? Eu vejo sempre que passo, eu trabalho lá no hospital municipal de Santa Cruz, e sempre que eu passo a gente vê aquela estrutura gigantesca, né? Que também foi fruto de muito trabalho. Como é que funciona lá?
1: Pronto, Berg. A Arena Camilo é aquele sonho que depois você coloca em projeto e se torna realidade, mas uma realidade que se tornou até maior do que era no sonho. A gente trabalha lá, tá organizando que nem a parte do campo já tá, falta colocar uma quadra de areia que as coisas apertaram, mas tá no projeto. Mas a parte do bar, espetinho, cerveja bem gelada, já tem, pelo menos segunda a sexta, toda noite tem. E sábado e domingo também conseguimos alugar. E lá em Santa Cruz também, agradecer a Prefeitura Municipal de Santa Cruz, né, Prefeito Cachoeira, e também a nossa futura deputada federal, que ajuda muito a gente lá. A prefeitura tem um projeto lá com a arena, que os meninos, as crianças que têm boas notas e não faltam na escola, tem aula lá de graça. Acho que aqui na região e na maioria dos lugares aí não existe isso, o menino ter aula de futebol só sai de graça, e tudo graças à prefeitura lá de Santa Cruz e nossa futura deputada Eliane Soares.
0: Ô, Ricardo, e nessa trajetória, né? Tem algum momento que você olha para trás e em um momento aí com sua família e você diz, cara, eu consegui, né? Eu consegui não só a questão da estrutura, mas também você conseguiu construir, que eu acho que é o mais difícil, a credibilidade, né? Tem um momento que você olha para trás e diz, cara,
1: verdade.
0: Eu cheguei, viu?
1: Pronto, chegou no... Eu falo meio enrolado assim, que é uma mistura. Eu sou mesmo, sou paulista, o paulistano lá da capital, da periferia mesmo. Aquele meio maloqueiro, pronto, sou esse daí, só que sou palmeirense, não sou corintiano não, viu? Então, quando eu cheguei aqui, a intenção, eu vim pro Ceará, que a família é do Ceará e já mexia com ótica. A intenção era vir trabalhar, comprar algo para voltar e ficar por lá, não era a intenção de ficar. Mas, de repente, a gente foi se aperfeiçoando. Comecei a trabalhar num ramo, que acho que é que nem o seu ramo aí, que eu trabalho porque eu gosto. Ah, você trabalha porque gosta, porque ganha até bem. Não, mas tem tempo que a gente não ganha tão bem, mas faço o que eu gosto. Me aperfeiçoei a isso. Tanto comecei sendo marcador de exame, vendedor, cobrador, gerente. Fiz curso de técnica em ótica, então sei como se fabrica uma lente em tudo. 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
1: Pois é, 10 da manhã, 20 minutos, vamos reforçar o convite? Dia 12 acontece a festa, a comemoração, né? Dos 20 anos da Ótica Camilo.
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1: Valeu, Ricardo, meu irmão, obrigado. Deus abençoe, que possa projetar aí mais e mais anos de sucesso, viu?
0: Valeu, muito obrigado. Obrigado também, agradecer também aqui ao pessoal que trabalha comigo, começa pela casa, né? Tem a patroa, tem as meninas que trabalham lá comigo, as filhas. 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

Tá aí, correndo um pouquinho, fazendo seus gols. E trouxe os brindes aqui pra gente tá sorteando aí durante o restante da semana, viu? Organiza aí, viu, Samara? Guarda aí direitinho. Evani tinha puxado minha orelha, viu? Só digo o homem que traga aí uns brindezinhos pra gente sortear. Aqui. Ô, Evani, Samara já tá pegando uma bolsa aqui, viu? Tô fuxicando aqui, viu? Vou dizer.

0: 25, eu volto já já.
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último adversário que faltava para completar aí as quartas de final da Copa Santander Libertadores da América. O Flamengo enfrenta o Independente Del Valle. Pois é, o Flamengo e Independente Del Valle vão se enfrentar aí nas quartas de final da Copa Santander Libertadores da América.

0: estamos de volta. 10 da manhã, 34 minutos. 10h34. A programação que toca só as melhores pra você. Olha lá em cima. Nós tivemos a música com a Melin. E a música Ouvi Dizer. Olha, começa amanhã. Lembrando que começa amanhã a festa de agosto em Ipobi. Amanhã tem Pedrinho Pegação, tem Vitor Fernandes, tem Amado Batista. E tem transmissão exclusiva da Rádio das Grandes Transmissões, a sua Liberal FM 99,5. Então vamos lá, a gente segue na programação tocando só as melhores. Cadê, hein, a música? Como é? Participação? Então vamos lá. Vamos lá, bora. Solta aí, vai. Cadê? Bom dia.
1: Bom dia, meu amigo Berga de Alta Cacizinho da Serra do Mulungu, município de Bodocó. Quero ouvir a música de KLB. Ela não está aqui. A me oferecer a todos meus colegas aqui da Serra do Mulungu, a meu colega Arado na Serra da Matinha, a meus primos e primas exploradores, município Parramerim, a meus colegas no Sítio Lombar, todos que estiverem ouvindo na Rádio Liberal. Meu bom dia.
0: Bom dia, boa garoto. Obrigado pelo carinho, pela audiência. Bora com mais uma, produção.
2: Oi, Berg, bom dia. Aqui é Zuleide, do Sítio Meleiro. Passa uma música pra mim ouvir com Mala Sem Alça, Lágrimas Reais.
0: Lágrimas Reais. O Heraldo lá da Serra da Matinha também tá aí curtindo a nossa sintonia, né, Heraldo? Abraço, meu irmão. Bom dia. Obrigado pelo carinho. Vamos de Lágrimas Reais.

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1: 10h40.
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0: Tem um ouvinte que disse, seu Berg.
1: Eu nem quero te.
0: Um alô pra minha irmã Evanilda em Serrolândia. Ela não perde um só programa seu e manda aí. Hoje Henrique e Juliano. Simbora!

Henrique Juliano online. Bora bater um papo com meu amigo Revinho Gama, o cara que traz sempre boas novas sobre a saúde. Ele que tá se recuperando, né? Meu jogador caro se lesionou. Ô, Revinho, meu irmão, bom dia. Cadê o homem? Cadê Revinho, hein? Peraí, produção. Coloca aí, vai.

aqui, vamos tentar por aqui, já que ali não deu certo, então. Olha aí, eu liguei pra ele por aqui, mas não deu certo. Ah, ligar pra tu, né? Pronto. Ô, Revinho, meu irmão, liga aí pra esse número de Samara aqui pra gente conectar aqui.

pronto, só aguardar aqui o Revinho Gama entrar em contato aqui com o Samara pra gente fazer participação ao vivo aqui, sempre sobre aquela dica top de saúde, hein? Vamos lá agora, 10:59, 10:59 na programação 10 da sua liberal de toda a região.

0: lá, bora bater papo aqui com o meu amigo Revinho Gama. Vamos ver aqui se ele tá ouvindo agora, Revinho?
1: Tô ouvindo 100%, meu querido. Como é que você tá?
0: Tudo em paz, meu irmão. Tá melhor?
1: Rapaz, me recuperando, aguardando aí a cirurgia, né? Vou ter que operar.
0: Meu jogador caro se lesionou,
1: depois desse acidentezinho aí, o bicho pegou, mas tá valendo. É um risco que todo mundo que pratica esporte pode ter, né?
0: É verdade. Ainda
1: você me
0: bem,
1: ouve bem?
0: Ainda bem que foi depois da Copa, viu, Revinho? Aí você não desfalcou a seleção, viu?
1: Pois é, rapaz, tive a rotura total aí do tendão de Aquiles do pé direito, um acidente que pode acontecer, e agora tô em tratamento aqui, me cuidando e fazer a cirurgia para me recuperar rapidamente. Mas vamos lá falar de saúde?
0: Vamos embora, você é quem manda.
1: 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A gente tira o chapéu, meu amigo Berg. Obrigado pelo espaço, meu querido. Um abraço pra Simara, tamo junto e até a próxima.
0: Melhoras pra você, viu? Aí, Revinho Gama, rapaz, sempre trazendo informações e notícias sobre a saúde. 11 horas amanhã, 4 minutos amanhã. Tem festa de agosto em Pubim, tem transmissão exclusiva da Rádio Liberal e a nossa equipe vai estar por lá. Ó, segura aí, eu volto já já. Tem música pra Valdeci, tem música pra Luana, tem música pra Aparecida. Cara, tem muita música pra gente rolar até o final do programa, hein?
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0: na participação aí, vai, Samara, por gentileza. 96005000 é o telefone pra você participar pedindo música. Dedicando pra todo mundo, pra mulher de seu Raimundo, vamos com participação. Bora pescar, bora bater papo com os nossos ouvintes. Alô, bom dia. Peraí, tá passando a música lá de fundo, Samara. Peraí, ó. Passando roupa nova. Agora sim, vai.
1: Me oferecer. Bom dia, meu amigo Berga de Alda Cassizinho.
0: Não, peraí, como é meu nome? Diga de novo, diga.
1: Bom dia, meu amigo Berga de Alda.
0: Berga? Não, peraí. Berga. Não, peraí. Repeta aí, Samara, de novo, vai. Pra me escutar. Berga de Alda.
1: Bom dia, meu amigo Berga de Alda.
0: Ah, mas ele não disse Berga mesmo, olha.
1: De Bodocó.
0: Lá ele!
1: A música de KLB. Ela não está aqui a me oferecer. Mas a todos meus colegas aqui da Terra do Mulungu, a meu colega Araldo na Serra da Matinha, a meus primos e primas explodadores.
0: Eu vou pensar se eu vou passar ou não, viu?
1: A meus colegas no Sítio Lombar, se estiver ouvindo na Rádio Liberal.
0: Não,
1: meu bom dia.
0: Eu vou já mostrar a Samara aqui. Teve um ouvinte que mandou ontem. Acho que ele foi escrever meu nome, aí escreveu errado, aí ele colocou bom dia, Diabo Dial. Falei, Goxê. Essa é. Manda aí, vai.
2: Os ouvintes. Bom dia, Berg.
0: Ah,
2: bom
0: meu
2: dia,
0: cantor aí.
2: Todos os ouvintes aqui, Silvério de Bodocó. E Berg, a pedrada que eu queria ouvir hoje é essa daqui, ó. Não sei onde eu ando com a cabeça.
0: Lá ele.
2: 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Ei, toca essa daí, Berg.
0: Como é o nome dela, hein?
2: Cuida.
0: Coloca aí, vai, Samara. No Google aí pra gente pesquisar, vai. Não sei aonde eu ando com a cabeça, lá ele. O que é que eu vou fazer pra que eu esqueça? Silvério é testado, viu, Joyce? Ei, rapaz, agora eu me invoquei com o negócio do Berga de Alves. Ei, Samara, olha aí, vai.

0: já achei, já achei, já achei. É Muda de Vida, de Zezé de Camargo e Luciano. Pronto, manda aí, produção, que eu ainda vou pensar. Eu vou pensar se eu vou tocar a música de Berga Dial, viu? Eu vou pensar se eu vou tocar ou não, viu? A LB, ela não está aqui. Alô, Berga Dial.
1: Não sei aonde eu ando com a cabeça.
0: É melhor do que Diabo Dial, né?
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0: Aí, Silvério, ó.

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1: 11:23.
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0: Isadora Pompeu. Seja forte e corajoso. A música, ela traz uma mensagem no quanto a gente precisa persistir, né? Nem todos os dias foi feito pra gente. E tá tudo bem. Que Deus possa nos dar discernimento e, acima de tudo, muita força para encarar alguns dias de frente, aonde a gente só quer estar no nosso canto, quieto, e na grande maioria das vezes chorar, né? As adversidades da vida faz isso comigo, faz isso com você. E a resposta, ela pode vir de muitas formas, né? Mas nunca pode ser desistindo, tá bom? Seja forte e corajoso. Isadora Pompeu.
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0: 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Agora 11 horas da manhã, mais 38 minutos. Cadê a música de João Gomes, hein? Pra Luísa. Cadê, hein, produção? Agora sim. Beijão pra Aparecida, Luísa, Maísa, Joyce, Luana, Valdeci. E as meninas, né? E as meninas estão todos os dias acompanhando a nossa sintonia. Ivonete, Juca, lá da borracharia em Pubi. Só, eu quero arrumar um namorado agora na festa de agosto, viu? Amanda, João Bruno, Eliane Barros.

Mata. 11 da manhã, mais 40 minutinhos. Daqui a pouquinho tem as nossas últimas de hoje. Obrigado a todos pelo carinho da audiência. Lembrando que amanhã toda a nossa equipe vai estar na festa de agosto em Pobê. Amanhã aqui de Oricuri vai eu, vai a Lidiane Samara, vai a Ana Paula. E tem a equipe de Pubi, né? Tem o Antônio Carlos, a Evani Ferreira, o Alas. Mais alguém que eu tô esquecendo, Samara? Eric Douglas. É, a nossa equipe. E na sexta tem Chico César, Paulo Everardo, Antônio Carlos, Evani, Samara,

0: vamos embora. Já olhou as mensagens lá, Samara, no teu celular? No teus grupos lá, tu já olhou lá? 11h42, eu volto já já com muito mais. Aliás, com as últimas, é.
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8: Atenção, dona Neide do Correio avisa para os proprietários de terra que seus ITR já estão prontos. A mesma avisa que neste domingo estará em Serrolândia fazendo a entrega dos ITRs para os proprietários. Só vou que eu vi retransmitir. Vamos repetir. Dona Neide do Correio avisa que os proprietários de terra que seus ITR já estão prontos. A mesma avisa que domingo agora vai estar lá em Serrolândia fazendo a entrega dos ITR para os proprietários.

0: 11:59.
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3: FM pontualmente meio-dia.
4: 12 horas, horário oficial de Brasília.
3: Boa tarde, quarta-feira, 26 de agosto de 2026. Começa agora pela Rádio Liberal FM, a segunda edição do Jornal da Liberal, numa apresentação de Chico César e Ana Paula Freitas. Boa tarde, Chico.
4: Boa tarde, Ana, e boa tarde a todos os ouvintes do Jornal da Liberal de toda a região do Araripe.
3: E vamos aos principais destaques da edição de hoje.
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4: Abre mais de 4,1 mil vagas de mestrado para professores da rede pública.
3: Olha, Chico, o projeto está prevendo o fim das BETs e dá 180 dias para encerrar operações.
4: Fila do INSS cai 59% e chega ao menor nível desde 2023.
3: Lembrando também que o pé de meia para nascidos em maio e junho já começam a receber parcela hoje, quarta-feira.
4: E no seu Honda 99 de hoje.
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3: No Honda, uma perseguição policial terminou com dois homens detidos na BR-407.
4: Jovem encontrado morto com as mãos amarradas em estrada rural de Feira Nova.
3: Olha também, Polícia Civil e Malhas da Lei da 23ª DESEC prende indivíduo investigado por tentativa de homicídio com faca.
4: E Polícia Militar prende acusado de agredir a mãe.
3: Essas e outras em destaque a partir de agora no seu Jornal da Liberal, que já começou e já está no ar.
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3: Uma excelente tarde, sejam bem-vindas e bem-vindos ao nosso Jornal da Liberal em sua primeira edição e também na sua segunda edição, para trazer muitas notícias, muitas informações e, claro, a participação do nosso ouvinte no nosso Jornal da Liberal. Críticas, elogios, sugestões de melhorias, lembrando, as informações devem vir aqui para o nosso jornalismo com muita ética, com muito compromisso, Chico, assim como é a marca do Jornal da Liberal.
4: É, depois de você ouvir aí o Bergdial no nosso Manhã Liberal, a apresentação dinâmica aí do mesmo, a gente chega nesse início de tarde para deixar você por dentro do que acontece no nosso país, no nosso estado e também na nossa região. 996005000 é o nosso telefone para você interagir aqui com a nossa bancada.
3: Não sai daí, tem intervalo e a gente volta já.
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6: Liberal agora, meio-dia, mais 9 minutos.
7: 12 horas, 9 minutos.
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7: A notícia com credibilidade de verdade está chegando nesse momento para deixar você muito

0: tecnológica. Também há oportunidades previstas para artes e educação digital.
1: É, Ana, e de acordo aí com o MEC, novas vagas nas áreas aí de sociologia, educação física, história, educação inclusiva, física, geografia e ciências ambientais devem ser divulgadas em breve. Os interessados devem consultar o portal de formação Mais Professores, onde estão reunidos aí os editais dos cursos. A plataforma permite pesquisar as oportunidades por área, localização, instituição, nível do curso e também o período aí de inscrição. Depois de escolher a formação, o professor deve acessar o site da instituição responsável para conferir os requisitos, as etapas de seleção e os procedimentos de inscrição. Para mais informações, acesse gov.br/mec.
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1: O projeto prevê fim das BETs e das 180 dias para encerrar operações.
0: A deputada Caroline de Toni apresentou o projeto de lei 5.153/2026, que prevê a extinção das apostas, do cota fixa e proíbe a exploração, oferta, divulgação e intermediação desse tipo de jogo aqui no Brasil. A proposta estabelece um período de transição para o encerramento das empresas atualmente autorizadas e cria mecanismos para bloquear plataformas, contas e transações financeiras ligados a operadores que continuarem em atividade.
1: E pelo texto, as autorizações aí atualmente válidas são extintas em 180 dias após a eventual publicação da lei. Durante esse intervalo, as empresas continuarão submetidas às regras de proteção dos apostadores e não poderão aceitar apostas sobre eventos previstos para depois aí do fim da transição. Encerrado o prazo, os canais das plataformas poderão, né, permanecer disponíveis apenas para consulta, saque de recursos e também liquidação de apostas já realizadas.
0: Os operadores, né, terão ainda até 90 dias para pagar os prêmios pendentes e devolver os saldos existentes nas contas dos clientes. A proposta também impede a emissão de novas autorizações para operadoras de bets e determina o arquivamento dos pedidos que ainda não tenham sido definitivamente analisados quando a nova regra entrar em vigor.
1: E para dificultar a manutenção clandestina das apostas, a autoridade federal poderá determinar o bloqueio de páginas e domínios, a retirada também de aplicativos das lojas digitais, a remoção de publicidade e a interrupção aí de transações financeiras. As restrições também alcançam carteiras digitais e operações aí com ativos virtuais, além de serviços e estruturas mantidos aí no exterior, quando utilizados para atender apostadores localizados no Brasil.
0: O projeto ainda prevê sanções administrativas e cria pena de 2 a 5 anos de prisão, além de multa para quem explorar, administrar, organizar ou manter economicamente apostas de cota fixa depois do período de transição. A punição criminal também poderá alcançar quem financiar a atividade, ocultar seus beneficiários ou fornecer estruturas específicas para movimentar o recurso. O apostador, por sua vez, não será responsabilizado apenas por realizar a aposta.
1: Agora, Ana, já recebe críticas esse projeto aí, nem aprovado não foi ainda, principalmente, né, dos times de futebol, que já estão entrando aí no Congresso Nacional com um apelo para que isso não aconteça, entendeu? Porque a maioria dos times, hoje 90%, todos têm aí, entendeu como é, vamos dizer assim, esse apoio dessas casas, né?
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1: Vamos falar agora sobre a fila do INSS, que cai 59% e chega ao menor nível desde 2023.
0: O número de requerimentos pendentes recuou de 3,073 milhões em janeiro para 1,282 milhão até 24 de agosto. Processos com espera superior a 45 dias tiveram redução de 86%. A fila de pedidos de benefícios que aguardam análise do INSS caiu para 1,282 milhão de requerimentos até 24 de agosto, segundo dados apresentados ao Conselho Nacional de Previdência Social, o CNPS. Esse é o menor patamar da série histórica iniciada em janeiro de 2023.
1: Em janeiro deste ano, havia aí 3,073 milhões de requerimentos pendentes. A redução acumulada desde então é de 59%. A queda foi ainda maior entre os pedidos que aguardam análise há mais de 45 dias. O número passou aí de 1,882 milhão em janeiro para 261 mil em agosto, uma redução de 86%. O INSS ressalta que a quantidade aí de requerimentos não corresponde assim necessariamente ao número de pessoas na fila, já que o mesmo segurado pode possuir mais de um pedido de análise.
0: Lembrando que a redução da fila ocorre ao mesmo tempo em que o Instituto registra aumento na quantidade de benefícios concedidos. Entre janeiro e julho de 2026, foram concedidos em média 730 mil benefícios por mês. O resultado é 67% superior à média mensal registrada no mesmo período de 2022, quando foram concedidos bem-sucedidos

0: 438 mil. Em 2025, a média entre janeiro e julho havia sido de 641 mil benefícios por mês.
1: Atualmente, o tempo médio aí para a decisão sobre um benefício do INSS é de 35 dias, mas o prazo aí varia conforme o tipo de requerimento. O salário maternidade tem tempo médio de 11 dias. Nos benefícios aí por incapacidade são 30 dias. Nas aposentadorias, 33 dias. E nos benefícios assistenciais, 65 dias. E segundo o Instituto, os benefícios assistenciais podem demandar mais tempo por envolverem aí procedimentos como perícia médica e também avaliação psicossocial.
0: Lembrando que a espera por perícias médicas também apresentou redução. Segundo a Perícia Médica Federal, o número de pessoas aguardando atendimento caiu de 1,230 milhão em novembro de 2025 para 196,615, né? Ou 196.615 em agosto deste ano, uma retração de 84%. O tempo médio nacional para a realização da perícia está em 17 dias. Em agosto de 2023, a espera média era de 70 dias. Há diferenças, claro, entre os estados, como Mato Grosso do Sul, que registra uma média de 6 dias, enquanto São Paulo, Maranhão, Mato Grosso, Paraíba e Rio de Janeiro aparecem com até 15 dias. Entre as unidades citadas no levantamento, o Distrito Federal apresenta a maior espera, com uma média de 38 dias.
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1: Agora a gente fala sobre o pé de meia. Nascidos em maio e junho estão recebendo parcela nesta quarta-feira.
0: Os beneficiários do programa Pé de Meia de 2026 que nasceram em maio e junho recebem nesta quarta-feira mais uma parcela do incentivo à frequência escolar. Para os estudantes do ensino médio regular, é a quinta parcela. Os estudantes do ensino médio da educação de jovens e adultos que são beneficiários do programa também recebem a parcela pela aprovação de ciclos de formação e conclusão desta etapa final da educação básica. Na modalidade da EJA, os pagamentos do incentivo ocorrem de forma diferenciada da dos estudantes do ensino médio regular.
1: Enquanto no ensino médio EJA, o estudante recebe até 4 parcelas do incentivo frequência no valor de R$ 225 cada, totalizando até 8 parcelas de frequência por ano. No ensino médio, o ensino médio regular, os estudantes recebem até 9 parcelas de frequência por ano, cada uma delas no valor de R$ 200. Nas duas situações, é preciso atingir pelo menos 80% de frequência nas aulas. O pé de meia funciona como uma poupança para incentivar a permanência de jovens nos estudos até a conclusão aí do ensino médio.
0: Lembrando que o calendário de pagamentos agora em agosto é o seguinte: nascidos em janeiro e fevereiro recebem em 24 de agosto, nascidos em março e abril receberam em 25 de agosto, nascidos em maio e junho estão recebendo hoje 26 de agosto, nascidos em julho e agosto recebem no dia 27 de agosto, amanhã, nascidos em setembro e outubro recebem na sexta-feira 28 de agosto, nascidos em novembro e dezembro, na segunda-feira recebem aí no dia 31 de agosto. Nesse período também poderão ser pagas parcelas de matrícula de 2026 e frequências de meses anteriores para estudantes que tenham informações enviadas ou corrigidas pelas redes de ensino.
1: É, Ana, e só lembrando, viu, que a participação do pé de meia ocorre de forma automática para os estudantes que cumprem os requisitos estabelecidos. Entre eles, está matriculado aí na rede pública de educação e com inscrições ativas no Cadastro Único de Programas Sociais do Governo Federal, CadÚnico. O Ministério da Educação, MEC, é o responsável por verificar se o jovem pode participar do programa federal a partir dos dados do CadÚnico. Além disso, é preciso atender, aos critérios abaixo, não é?
0: E a gente traz aqui alguns deles. A família do estudante tem que ter cadastro ativo no CadÚnico até a data base de 7 de agosto de 2026. A renda familiar deve ser de até meio salário mínimo por pessoa da família. Os alunos precisam ter entre 14 e 24 anos do ensino médio regular ou entre 19 e 24 anos da educação de jovens e adultos. O estudante deve ter o número do cadastro de pessoa física CPF regular. É exigido frequência em pelo menos 80% das aulas e caso essa frequência do estudante fique abaixo de 80%, em algum momento do ano letivo, os valores das parcelas referentes a esses meses também ficarão retidos. Quando o beneficiário voltar a apresentar uma frequência igual ou superior ao mínimo exigido, ele poderá receber os recursos que foram bloqueados.
1: É, e sobre o pagamento, as folhas de pagamento dos incentivos são enviadas à Caixa Econômica Federal, responsável pela abertura aí das contas em nome aí dos próprios estudantes e pelos pagamentos. Os beneficiados podem consultar os dados sobre o pagamento ou os pagamentos aí na página eletrônica do estudante dentro do site do programa Pé de Meia. É necessário fazer, com o login da conta da plataforma gov.br.
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1: Vamos falar sobre as redes de ensino que tem até 31 para preencher dados do Fundeb VA.
0: É, a rede pública de ensino precisa enviar informações e documentos de todos os estudantes da educação básica por meio do Sistema Integrado de Monitoramento, Execução e Controle, o SIMEC. As redes de ensino de estados, municípios e também Distrito Federal precisam cumprir exigências legais para que recebam um repasse financeiro adicional do governo federal. O registro de informações para verificação das condicionalidades do valor aluno ano por resultado, que é o VAR, né, é que vai garantir a habilitação das redes de ensino e o repasse dos recursos da União.
1: Além disso, as escolas também precisam demonstrar aí evolução aí nos indicadores de aprendizagem e redução das desigualdades. O prazo para o envio aí das informações vai até a próxima segunda-feira, 31 de agosto. Sem o envio aí dos dados, as redes de ensino não serão habilitadas e não vão receber a complementação aí do valor aluno ano, né, por resultados em 2027.
0: As redes de ensino precisam aí preencher o registro, né, de informações relacionadas à gestão democrática e desempenho de gestores escolares, ao imposto sobre circulação de mercadorias e serviços, o ICMS educacional, ao conteúdo alinhado à base nacional comum curricular e computação na educação básica. O preenchimento deve ser realizado diretamente no CIMEC, que é o endereço do cimec.mec.gov.br/login. Em caso de dúvidas, o atendimento também pode ser realizado por meio do WhatsApp, que é a operadora 61-2022-2066.
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1: Sobre o Bolsa Família, beneficiários com NIS de final 7 está recebendo hoje pagamento.
0: A Caixa Econômica Federal está pagando nesta quarta-feira a parcela de agosto do Bolsa Família aos beneficiários com número de inscrição social NIS final 7. Neste mês, 19,3 milhões de famílias estão sendo beneficiadas com o valor médio do benefício de R$ 678,35. O valor mínimo corresponde, lembrando, a R$ 600. E além do benefício mínimo, há também o pagamento de 3 adicionais, que é o benefício variável familiar no TRIS, pagando 6 parcelas de R$ 50 a mães de bebês de até 6 meses de idade, para garantir também a alimentação da criança.
1: É, e o Bolsa Família também, né, paga um acréscimo de R$ 50 a famílias com gestantes e filhos de 7 a 18 anos e outro de R$ 150 a famílias com crianças de até 6 anos. No modelo tradicional do Bolsa Família, o pagamento ocorre nos últimos 10 dias úteis de cada mês. E o beneficiário poderá consultar informações aí sobre as datas de pagamento, o valor do benefício e a composição das parcelas do aplicativo Caixa Tem, usado para acompanhar as contas poupanças digitais do banco.
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0: Liberal agora, meio-dia, mais 23 minutos.
1: 12h23.
0: Agradecendo o carinho e a audiência dos nossos ouvintes sempre ligados aqui na nossa programação. Bebê do Tucano tá ligado no nosso Jornal da Liberal, que a gente vai pro nosso intervalo, mas já volta com muito mais participações.
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0: Na Liberal FM, já são meio-dia, mais 27 minutos. 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
0: Libera FM agora, 12:31.
1: 12:31.
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0: E a gente vai agradecendo o carinho e a audiência dos nossos ouvintes ligados aqui no nosso Jornal da Liberal em sua segunda edição, agradecendo pelas participações. Tem alguns ouvintes já conosco, boa tarde.
7: Boa tarde, Diana. Obrigadão no jornal aí. É um menino aí, que estão ligados no jornal. Eu sou o Manuel aqui da Necamilho, Mercadinho do Manuel. Tem um menino aí que estão fazendo mais um postouro branco aí, no Cubi. Meu amigo Dora, meu amigo Zé do Palho, meu amigo Ricardo Batata, Manebaldo e Antônio Cajueiro. Uns homens guerreiros aí estão na luta aí no posto. Manda um abração para eles aí. O jornal aí tá pegado. Vamos cobrar dos políticos, vamos botar quente nos homens, que o Brasil tá parado, viu? O negócio tá sério. O comércio tá parado.
8: Boa tarde, Ana Paula e Chico César, que é o Erasmo de Souza, sou de Bolocó, mas estou ouvindo esse maravilhoso jornal aqui da Sinto Malhada Bonita, Granito. Mandar um alô pra minha mãe, Dona Iraci, no conjunto ao Alvim Bolocó, e pra turma do Bigode Pedreiro. E tenha um bom trabalho, que Deus abençoe a toda a família e todos os amigos e ouvintes da Liberal.
9: Bom dia, Ana Paula e Chico César, aqui é Dani do Sítio Escondido. Mandou um alô aqui para Lourdes, que não perde nem um jornal da Liberal, nem a primeira edição, nem a segunda. E um alô aí para o meu filho, José Rian. Vocês são os ótimos no locutor.
0: Abraço para você, para toda a família, os ouvintes ligados aqui em toda a região do Araripe, no seu Jornal da Liberal. José também está com a gente, está sempre acompanhando a nossa programação. E a todos que vão deixando aqui os recados e as mensagens no nosso Libizap 96005000. Tem mais informação chegando no seu Jornal da Liberal.
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1: A gente segue a deixar você muito bem informado. Vamos trazendo para você agora, ó, mais de 5,4 milhões de estudantes participam da primeira fase da OBMEP.
0: É, Chico, mais de 5 milhões e 400 mil estudantes do segundo ao quinto ano do ensino fundamental vão participar, né, da primeira fase da quinta Olimpíada Mirim, Olimpíada Brasileira de Matemática das Escolas Públicas. Na verdade, participaram ontem, né, da OBMEP. A prova, ela foi aí, né, aplicada em mais de 34.700 escolas públicas e privadas de todo o país. Os participantes são divididos em dois níveis: Mirim 1, destinado aos alunos do segundo e terceiro ano do ensino fundamental, e Mirim 2, voltado aos estudantes do quarto e também quinto ano.
1: A primeira fase tem caráter classificatório e conta aí com 15 questões de múltipla escolha. As provas, né, são elaboradas conforme o ano escolar e dos estudantes. E os classificados avançam aí para a segunda fase, marcada para 10 de novembro. A nova etapa também terá 15 questões objetivas e os estudantes com melhor desempenho recebem certificados digitais equivalentes às medalhas de ouro, prata e bronze. A divulgação dos resultados será feita por parte aí da instituição de ensino. Para você saber mais, é só você acessar o gov.br/MEC.
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1: A Alep aprova projeto que aumenta a segurança e autonomia de conselheiros tutelares.
0: Deputados da Assembleia Legislativa de Pernambuco aprovaram nesta terça-feira medidas para garantir mais segurança e autonomia à atuação dos conselheiros tutelares. Esses agentes públicos são eleitos pelas comunidades para atuar na proteção dos direitos de crianças e adolescentes. O texto votado reúne o projeto de lei 2003-2024 do deputado Luciano Duque. As outras três propostas da deputada delegada Gleide Ângelo, de números 2107-2024, 3738-2026 e 3884-2026. A proposição foi acatada em primeira e segunda discussões.
1: A matéria prevê a integração aí de atividades como o sistema de segurança pública. Também estabelece que os conselheiros tenham o direito de recusar de forma fundamentada determinações ou ordens incompatíveis com com atribuições aí deles. Delegada Gleide Ângelo destacou que a proposta protege os agentes e reconhece o papel da categoria na defesa dos direitos da criança e adolescentes. A gente está fazendo aí o primeiro plano estadual em defesa dos conselheiros tutelares do Brasil. Isso tem que ser valorizado por todos nós que representamos o povo pernambucano, declarou ela.
0: Durante a análise das comissões em plenário, parlamentares manifestaram apoio à categoria. Coronel Alberto Feitosa disse sempre ter defendido que o sistema de segurança do Estado protegesse os agentes que fazem a diferença na vida de crianças e jovens. Mário Ricardo, do Podemos, lembrou a criação dos conselheiros tutelares de Igaraçu, na região metropolitana do Recife, durante o período em que presidiu o Conselho de Defesa da Criança e do Adolescente do município. Por fim, Joel da Arpa reforçou a importância de proteger as pessoas que protegem os mais vulneráveis.
1: Em audiência pública realizada ontem, agentes relataram situações de coação aí por autoridades do sistema de justiça e de segurança. Eles teriam sofrido ameaças de prisão ou de processos por desobediência e prevaricação, a fim de que executassem busca e apreensão de crianças, escolta aí de adolescentes ao IML para perícias criminais e fiscalização de bares. Segundo os conselheiros ouvidos na audiência, essas atividades não fazem parte das atribuições aí do cargo.
0: E aí, lembrando que essa nova lei também prevê uma atuação conjunta entre Estado e municípios para articular a rede de proteção de crianças e adolescentes, junto com os conselheiros tutelares. Além disso, o texto estabelece a prioridade para conselheiros tutelares no atendimento por órgãos de segurança pública quando houver risco à integridade pessoal deles.
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1: A rede estadual de ensino inicia transferências internas para o ano letivo 2027.
0: Está aberto o processo de transferências internas para o ano letivo 2027 da rede estadual de ensino. De acordo com a Secretaria de Educação, a iniciativa é destinada aos estudantes já matriculados que desejam solicitar a transferência para outras unidades de ensino com vagas destinadas ao 7º, 8º e 9º ano do ensino fundamental e ao 2º e 3º ano do ensino médio.
1: O cadastro deve ser realizado até o dia 31 de agosto pelo Sistema de Informações da Educação de Pernambuco, CIEP, no site www.ciep.educacao.pe.gov.br. Para o ano letivo de 2027, estão sendo aí disponibilizadas 23.693 vagas remanescentes nas séries destino, distribuídas entre todas as regiões do estado. Desse total, 3.206 vagas estão no Recife, 4.929, nos demais municípios da região metropolitana e 15.558 no interior, contemplando assim as regiões da Zona da Mata, Agreste e também do Sertão.
0: Lembrando que do total de vagas de transferências disponíveis, 3.861 são para o ensino fundamental anos finais e 12.328 para o ensino médio. Também estão sendo ofertadas 7.504 vagas para a educação de jovens e adultos e para realizar a transferência é necessário efetuar o autocadastro do CIEP para os estudantes menores de 18 anos. É importante destacar que o CPF do responsável cadastrado na escola deve ser o mesmo do responsável que fará a solicitação de transferência.
1: E atenção, os pais que estiverem em dúvidas, se já possuem ou não esse cadastro, ou que tenham quaisquer outras dúvidas, podem entrar em contato com a central aí de atendimento pelo telefone 0800-286-0086. 0800-286-0086. Ao final aí do processo de escolha da escola, será emitido um comprovante. Esse comprovante deve ser apresentado no ato da efetivação da matrícula, junto aí com os demais documentos e matrícula, diretamente na escola destino, entre os dias 4 e 15 de janeiro do ano que vem.
0: Lembrando também, Chico, que considerando o processo de transferência condicionada à existência de vagas na escola destino, na hipótese de as vagas disponíveis já terem sido ocupadas, o estudante terá seu direito de permanência assegurado na escola em que já estuda. Vale salientar que as escolas técnicas estaduais, que são as ETs, não estão inseridas nesse processo, pois o ingresso nessas unidades é feito mediante inscrição e processo seletivo.
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1: O IDEP promove eventos sobre propaganda eleitoral na internet em Araripina.
0: O Instituto de Direito Eleitoral e Público de Pernambuco realizará às 19 horas na Câmara Municipal de Araripina amanhã o evento Propaganda Eleitoral na Internet das Eleições 2026. O que o advogado precisa saber antes que a publicação vire um processo. O encontro é voltado para advogados e demais interessados no direito eleitoral e vai discutir temas centrais para as campanhas do próximo pleito, como propaganda na internet, impulsionamento de conteúdo, atuação de influenciadores digitais, uso de inteligência artificial, desinformação e os novos riscos jurídicos que envolvem a comunicação política nas redes.
1: E a palestra será conduzida aí por Diana Câmara, advogada mestranda, mestranda em Direito, pós-graduada em Direito e Processo Eleitoral em Direito Público. Ela é presidente de honra aí do IDEP, membro fundador aí, né, da ABRADEP, que é a Associação Brasileira de Direito Eleitoral e Político, e também articulista em blogs de política. Participar de um evento como este é uma oportunidade importante para quem atua aí ou pretende atuar no direito eleitoral, principalmente diante das constantes mudanças na comunicação política e também nos novos desafios trazidos pelo ambiente digital.
0: Lembrando que as eleições 2026 exigirão cada vez mais atenção aos limites legais da propaganda na internet, e discutir esses temas com antecedência é fundamental para evitar problemas que podem transformar uma simples publicação em uma demanda judicial, destaca Diana Câmara, né? Lembrando que o evento é uma realização do IDEP em parceria com a Câmara Municipal de Araripina e tem a entrada gratuita.
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1: E chegando ao nosso último desse segundo bloco de informações, Ouricuri dá primeiro passo para a construção de política pública para a causa animal.
0: Lembrando que a iniciativa realizada ontem reuniu pela primeira vez poder público, sociedade civil, organizações, protetores e defensores da causa animal para discutir propostas e caminhos para o cuidado e o controle responsável de cães e gatos no município. Realizada pela Agência Municipal de Meio Ambiente e pela Secretaria Municipal de Saúde, durante o encontro foi realizado no auditório da Praça do Céu, ficando definido que as contribuições apresentadas serão reunidas em um documento pós-audiência que servirá como base para os próximos encaminhamentos e para o planejamento das ações no município.
1: E a discussão reforçou que a questão dos animais nas ruas precisa ser tratada de forma planejada e também responsável, envolvendo não apenas o controle, mas também cuidados com os animais, prevenção, saúde pública, proteção e definição aí de recursos para execução dessas ações. Quando cuidamos aí dos animais, também estamos cuidando das pessoas. A nossa responsabilidade é construir esse caminho de forma planejada, responsável e com a participação da sociedade. A causa animal é uma prioridade e vamos avançar nesse cuidado, destacou o prefeito do município, Vitor Coelho.
0: Lembrando que outro anúncio importante foi a criação da função de coordenador da causa animal, que passa a ser exercida pelo médico veterinário, né? Ele será responsável por acompanhar as demandas relacionadas à proteção animal e contribuir para a construção e execução de políticas públicas voltadas à causa no município. A audiência representa um primeiro passo para a construção de uma política municipal voltada à causa animal, a partir do diálogo entre gestão pública e sociedade.
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0: Liberal FM, agora meio-dia, mais 43 minutos.
1: 12h43.
0: Agradecendo o carinho e a audiência no seu Jornal da Liberal, em sua segunda edição. A gente vai agradecendo os ouvintes que deixam sempre o recado e as mensagens também no nosso Jornal da Liberal.
1: Ana, deixa eu mandar um abração aqui para o nosso amigo Jonathan. Você sabe quem é, né? Lá no Cid Cancelas.
0: Sim, a Francinete também.
1: E a Francinete. A gente manda aquele abraço aí para vocês, o Cid Cancela. Manda um abração também para Carlinho Quebrinho e sua esposa Arneuda, que sempre estão ligados aí no São Bento, sempre com o rádio ligado também aqui na 99,5.
0: Abraço para todos vocês, obrigada mesmo pelo carinho aqui também na nossa programação da Liberal FM. Tem alguns ouvintes também deixando o recado, boa tarde.
10: Boa tarde, eu falo Chico César, José Maria de Lagoa Dentro, aqui ouvindo o Jornal da Liberal, primeira e segunda edição.
0: Abraço, obrigada também pela participação. Deixa eu ver quem mais está com a gente aqui nessa tarde. Regiane, lá na Serra da Placa, está ouvindo o nosso Jornal da Liberal. Ana Chica, o Raimundo Marcos, do sítio Jacu Bodocó, também estamos ouvindo, né, nessa tarde o jornal de vocês. Um abraço, obrigado também pelo carinho, pela audiência. Onde mais? Ah, tá só passando só de fundo aqui a participação do nosso Jornal da Liberal, né? Um abraço também para vocês, obrigada pelo carinho, pela audiência. Ouvinte que vai deixando aqui o recado, também a mensagem de texto e de áudio. Boa tarde.
11: Rua Doutor João Pessoa, 192.
12: Não sei o que, pedaço da cabocla, tô passando. Fazer que sorrir, seu programa de manhã e o meu dia. Manda um alô pra nós. Eu não perdo um jornal de vocês. A gente fica bem informado. É, assistindo o jornal e lavando roupa. Assistindo o jornal, cuidando das moças. Tudo ao mesmo tempo. Rainha, cozinha direto. Tchau. Suteta da Serra da Cabocla. Suteta da Serra da Cabocla.
13: Boa tarde, Ana Paula e Chico César. Aqui é Amildo. Um alôzinho para Ciana Fanga. Um alôzinho para Zé Corintiano, Zé da Ivéia, da Serra da Baca. Um alôzinho para Cida, para Dena, para Terezinha, para Vanilda. Para você, Chico César, que é um grande jornalista.
14: Olá, boa tarde, Ana Paula Freitas, Chico Celato, como é que tá tudo por aqui? Estamos por cá, um solzinho quente hoje na Serra da Pitombeira, né, gente? Um alusão para nosso amigo Sérgio Bigode de Serrolândia, também o Bruno Cassiva Nova, Grupo Doísa aqui na Serra da Pitombeira, seu nego de Alaíde, né? Amado da Liberal, Heraldo na Serra da Matinha, estamos por cá, gente, né? Primeira de luxo.
15: Boa tarde, Chico César, tudo bom, primo? Tudo na paz? Boa tarde, Ana Paula, tudo bem aí com vocês? Que tá mandando o estado da Sebastião Marroca, daqui da Rapaziada Tamboril. Tô aqui ouvindo o jornal de vocês, da Rádio Liberal, viu? Tá primeiro, viu? Pois é, tudo bom pra vocês, um abraço a todos os ouvintes do Jornal da Liberal. Tudo bom pra vocês aí.
0: Abraço para você, Sebastião Marroques, seu primo, né, Chico César? Tá aí, tá na escuta do Jornal da Liberal Pessoal no sítio Tamboril.
1: É meu primo, só tem um defeito ele, palmeirense.
0: Ah, Jesus. E hoje, inclusive, Chico, falar nos palmeirenses, né, não sei se vocês vão falar aí no programa, teve a hoje, né, comemorada a fundação do Palmeiras, no ano de 1914, né?
1: Veinho,
0: o nosso,
1: né?
0: Playlist,
1: é veinho,
0: ele,
1: né,
0: nos ajuda
1: já
0: com algumas informações.
1: Velhinho, né, o Palmeiras, né?
0: Abraço aí. Falar no Palmeiras, mandar um abraço pro meu tio, velho Zuzo, que é palmeirense também,
1: verdade,
0: né, Chico?
1: Verdade, verdade. Tem que mandar um abraço para ele sempre, né?
0: Não pode esquecer, não, né?
1: Não, falou em Palmeiras, tem que falar nele também.
0: Tem que lembrar do velho Zuzo. Um abraço também. Obrigada. Deixa eu ver quem tá por aqui também. Um abraço os ouvintes do Jornal da Liberal.
16: Oi, Chico César. Boa tarde, tudo bem? Aqui é a Irã do Povoado do Juá, irmã do Joãozinho Silva, da de Oricuri. Quero mandar um alô para meus pais aqui no sítio Casa de Pedra, minha irmã Salete, minha irmã Vanessa, lá no Povoado do Juá, minha madrinha Maristela, Cleane, Jaine, Danilo, todos que fazem aí parte do Povoado do Juá. Estou aqui na escuta no Jornal do Meio-Dia com a Ana Paula e Chico César.
0: É a irmã do Joãozinho Silva, também está com a gente, está ouvindo o nosso Jornal da Liberal. Um abraço para ela.
1: Lá no
0: Povoado do Juá,
1: do Juá,
0: né?
1: A família está
0: toda lá.
1: Faz tempo que eu não a vejo, viu?
0: E ela disse, o pessoal da Casa de Pedras, né, também está aí, está ouvindo a nossa programação. Um abraço para você, obrigada, né? Seja bem-vinda sempre aqui ao nosso Jornal da Liberal. Heraldo Serra da Matinha está com a gente também. Obrigado pela sintonia. Onde mais? O ouvinte sempre deixa aqui o recado e as mensagens no nosso jornalismo. Mas já é 12:48 na sua Liberal.
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1: Agora 12:48, vamos para o nosso intervalo comercial. Daqui a pouquinho tem o nosso Honda 99.
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0: Liberal FM, agora meio-dia, mais 49 minutos. 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E olha, atenção, dona Neide do Correio avisa para os proprietários de terra que seus ITRs já estão prontos. A mesma avisa que nesse domingo estará em Serrolândia também fazendo a entrega dos ITRs para os proprietários. Por favor, quem ouvir, retransmitir o recado. Dona Neide dos Correios avisando que os proprietários de terra que seus ITRs já estão prontos. A mesma pede e avisa também que nesse domingo vai estar em Serrolândia fazendo a entrega dos ITRs de lá para os proprietários. Quem ouvir, retransmitir o recado.
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0: Libera FM, agora meio-dia, mais 55 minutos.
1: 12:55.
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1: E chega o Ronda de hoje. Perseguição policial termina com dois homens detidos na BR-407.
0: Uma perseguição policial foi registrada na noite desta terça-feira na BR-407 em Petrolina e terminou com dois homens detidos durante uma ação do 2º Batalhão Integrado Especializado Biesp. Segundo relatos de testemunhas, a perseguição teria começado no bairro da Coab Massangano, zona oeste da cidade, e seguido no sentido Afrânio, em Pernambuco.
1: E os suspeitos estavam em uma moto e foram alcançados pelos policiais às margens da rodovia. E até o momento, não foram divulgados detalhes oficiais sobre o que teria motivado a perseguição, nem sobre a situação dos envolvidos após a abordagem.
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1: Polícia Militar prende acusado de agredir a mãe.
0: Na noite desta terça-feira, por volta das 21 horas, a Polícia Militar prendeu um homem acusado de agredir a própria mãe no bairro Nossa Senhora Aparecida, em Salgueiro. Os policiais foram acionados pela vítima que narrou o que havia acontecido. A mulher disse aos PMs que o filho chegou em sua casa, que também funciona como um bar, quebrou o cadeado do freezer e furtou cerca de uma grade de cerveja do tipo piriguete. Depois, no turno da noite, voltou ao local e, ao ser questionado sobre o furto, ficou agressivo, agredindo a com empurrões.
1: A vítima ainda relatou que já tinha, né, sido agredida outras vezes pelo filho e inclusive conseguiu uma medida protetiva em seu desfavor, mas permitiu seu retorno à residência após ele dizer que estava doente. Depois de ouvir a vítima, os policiais abordaram o acusado, que resistiu à prisão, mas foi contido com uso de algemas e levado à delegacia de polícia civil da cidade.
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1: Polícia Civil e Malhas da Lei da 23ª DESEC prendem indivíduo investigado por tentativa de homicídio com faca.
0: Lembrando, Chico César, que a Polícia Civil de Pernambuco cumpriu ontem, segunda-feira, um mandato de prisão preventiva contra um indivíduo na cidade de Salgueiro, no sertão de Pernambuco. Informações apuradas disseram que a ação foi realizada por policiais da circunscrição de Salgueiro, com apoio da equipe Malhas da Lei, também após diligências para localizar o investigado. O indivíduo foi encontrado no bairro Nossa Senhora das Graças, onde recebeu a de prisão.
1: E segundo a Polícia Civil, ele é investigado por uma tentativa de homicídio com uso de arma branca, uma faca. Crime ocorrido em 2025 em Salgueiro. A prisão preventiva foi decretada pela justiça e cumprida pela equipe policial. Após os procedimentos legais, o homem foi recolhido ao presídio de Salgueiro, onde permanece à disposição da justiça. E a Polícia Civil reforça o compromisso com a segurança pública e com o enfrentamento à criminalidade por meio do programa Juntos pela Segurança.
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1: Jovem encontrado morto com as mãos amarradas em estrada rural de Feira Nova.
0: Lembrando que um jovem de 21 anos foi encontrado morto na manhã desta terça-feira na estrada do sítio Quatro Contas, na zona rural de Feira Nova, no Agreste, Pernambuco. E segundo informações repassadas pela polícia, o efetivo foi acionado por populares por volta das 7 horas, após o corpo ser localizado às margens da estrada. Ele estava sem roupas, deitado de bruços e com as mãos amarradas para frente. Não foram observadas lesões aparentes no corpo durante os primeiros levantamentos.
1: E familiares informaram aos policiais que o jovem havia jantado e posteriormente saído de casa a cavalo. Ainda segundo a família, o rapaz já havia aí sido preso por envolvimento com drogas. A Polícia Militar, naquele momento, isolou a área até a chegada das equipes das Polícias Civil e Científica, que realizaram os procedimentos periciais. Em seguida, o corpo foi encaminhado ao Instituto de Medicina Legal IML. A Polícia Civil investiga o caso e deverá esclarecer as circunstâncias da morte e identificar eventuais responsáveis.
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0: Mais informações policiais amanhã na nossa primeira edição do Jornal da Liberal.
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1: E a assim chegamos ao final da segunda edição do Jornal da Liberal dessa quarta-feira, 26 de agosto, pela 99,5 Rádio Liberal FM.
0: Sede Pubi, Rua da Matriz, número 50, primeiro andar no centro.
1: Sucursal em Ouricuri, Avenida Fernando Bezerra, 419, primeiro andar centro.
0: Uma produção do Departamento de Jornalismo da Rádio Liberal FM.
1: Com direção geral de Neto Rodrigues.
0: Direção de programação, doutora Lorena Kelly.
1: Amanhã, às 7:30 da manhã, você acompanha o Jornal da Liberal em sua primeira edição.
0: Ao meio-dia também estaremos de volta, Jornal da Liberal, segunda edição.
1: Apresentação de Ana Paula Freitas.
0: E também do Chico César.
1: Na sequência vem aí o debate bola, apresentação de Antônio Carlos.
0: Obrigada a todos pela sintonia, excelente tarde, um forte abraço e até amanhã, se Deus quiser.
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0: pra você. Muito boa tarde! Boa tarde pra você, sintonizado na Rádio Liberal. Hoje, quarta-feira, 26 de agosto de 2026, começando por aqui pela 99,5. Mais uma edição do seu Debate Bola, que traz todas as novidades do futebol nessas últimas horas no Brasil e no mundo, com a apresentação de Antônio Carlos e Chico César. E vamos aos principais destaques de hoje. Pela Copa do Brasil, Cruzeiro e Atlético Mineiro ficaram em 1-1, um jogo com algumas polêmicas. E hoje tem clássico paulista, Palmeiras e Santos entram em campo para dar mais um passo para a próxima fase. Vasco e Vitória também entram em campo às 9:30 da noite. Saiba quem será o adversário do Flamengo na Libertadores. Tudo isso e muito mais aqui na sua revista eletrônica esportiva todos os dias. A partir de agora, começa o seu Debate Bola de quarta-feira.
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tarde, meninos e meninas que gostam do bom futebol. A partir de agora, nós estamos chegando com o seu Debate Bola de quarta-feira, com muitas novidades, muita coisa boa por aqui. Vamos falar de campeonato, aliás, de Copa do Brasil, porque ontem Cruzeiro e Atlético Mineiro ficaram em 1-1 no empate, a qual prepara aí para a próxima fase, quem vai às semifinais. Vamos falar também dos jogos de hoje com a companhia dele, do Camisa 10 da Liberal, meu amigo Chico César. Vai estar opinando sobre esse jogo. E também com a sua participação pelo nosso WhatsApp, 996005000, participa. Manda alô para quem você quiser e nós vamos estar trazendo aqui no nosso programa. Nós vamos para um rápido bloco comercial e dentro de instantes nós estaremos de volta com 15 mais aqui na sua revista eletrônica Esporte de todos os dias, o seu Debate Bola. Não sai daí, eu volto já já.

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0: Ô, Chico César, foi sem querer, viu? Foi sem intenção. Vamos convocar para entrar em campo o camisa 10 da Liberal, meu amigo Chico César, está chegando por aqui.
1: Chico César.
0: Buenas tardes, senhor Chico Celado.
2: Boa tarde, Antônio Carlos. Como diz Antônio Bruno, boa tarde, Antônio Carlos. Boa tarde, Chico César. Boa tarde, Antônio Carlos. Boa tarde a todos os nossos ouvintes aí do Debate Bola.
0: Chico César, a sua torcida pelo Cruzeiro quase que funcionou, né?
2: Não, eu disse...

0: no jogo de Cruzeiro e Atlético, sinceramente, eu pensei que ia dar uma confusão do tamanho do mundo, viu?
1: É verdade, eu também pensei. Inclusive, os jogadores se respeitaram bastante, né? Se respeitaram bastante. Foi o que eu percebi no jogo e eu acho que talvez, até mesmo porque tem outro jogo ainda, né?
0: É verdade,
1: Chico César. Vamos torcer para que o próximo jogo
0: Chico César
1: seja igual ontem, né? Assim, em termos de respeito de um jogador para com o outro, né?
0: Muito bem, muito bem. Chico, me assustei. Achei que você ia dizer outra coisa. Agora, Chico Selado, vamos falar de Copa do Brasil. Antes, Chico César, antes de falar de Copa do Brasil, vamos falar de um assunto que está movimentando as redes sociais aí, que é a bronca entre o BAP, presidente do Flamengo, e o Pedrinho, né? Porque BAP, né, o presidente aí do Flamengo, processou aí Pedrinho do Vasco e cobra indenização. O dirigente vascaíno chamou o rubro-negro de mau caráter, arrogante, prepotente, soberbo, hipócrita e irresponsável. BAP cobra R$40 mil de indenização e pede por retratação. O presidente do Flamengo, Luiz Eduardo Batista, conhecido por
2: agora BAP,
0: entrou em um processo na justiça contra Pedrinho, presidente do Vasco, cobrando indenização por dano moral. O pedido ocorre após o dirigente vascaíno criticar o líder rubro-negro pelas manifestações sobre a situação financeira e jurídica do Vasco, uma situação a qual deixou um grande mal-estar entre as duas equipes, agora cria novos números a mais do que só uma rivalidade futebolística. O caso, Chico César, corre na primeira vara civil do Regional de Bangu. Nessa situação, no documento que o GE teve acesso, foram anexadas matérias de reportagem nas quais Pedrinho acusou BAP de ser, segundo consta, mau caráter, arrogante, prepotente, soberbo, hipócrita e irresponsável. A declaração foi dada no dia 19 de agosto durante o embarque da delegação vascaína para Assunção, no Paraguai. E ele disse exatamente isso, ó: vou falar da pessoa BAP, zero instituição Flamengo, tá? Estou falando do BAP especialmente, é mau caráter, arrogante, prepotente, soberbo e hipócrita. Foi a frase aí a qual o Pedrinho colocou sobre o BAP. E ainda disse o seguinte, e tudo isso foi anexado, tá, Chico? Pedrinho classificou o BAP como hipócrita por, segundo ele, defender a isonomia do futebol brasileiro quando o assunto envolve outros clubes, mas adotar outra postura quando os interesses do Flamengo estão em jogo. Hipócrita porque ele usa a frase "estou fazendo para o bem do Campeonato Brasileiro" e é para o Campeonato Brasileiro ter uma isonomia, um processo legal. Isso quando não diz respeito ao clube que ele representa. A defesa de BAP reafirma inúmeras vezes que Pedrinho o atacou na pessoa física, não na jurídica, usando a estrofe "zero instituição, tá? Estou falando do BAP especificamente". Como argumento, também afirma que, até o momento da entrada no processo, o réu não tinha se retratado. O documento também diz que as declarações não ficaram no aeroporto. Nas 48 horas seguintes, foram reproduzidas por ao menos 16 veículos de comunicação entre portais esportivos de alcance nacional, emissoras de televisão e rádio, jornais e portais de notícias gerais e veículos regionais especializados. A informação do processo foi divulgada inicialmente por Fabrício Chica, do canal Mundo na Bola. Chico César, a briga entre Flamengo e Vasco está tomando outros campos, né?
1: Antônio Carlos, tipo assim, como você citou na matéria, né? Um diz que não tem nada a ver com a instituição Flamengo, né? Zero Flamengo. É pessoa física, né? É CPF do BAP. E o outro diz que também é pessoa física do Pedrinho. Então, quer dizer, eu, pelo que eu tô acompanhando essas coisas todas, Antônio Carlos, é trocar 6 por meia dúzia. Porque os dois são desse jeito, viu? São desse jeito. E outra coisa, eles têm que saber que eles passam à frente aí da direção das equipes, né? E os times continuam. E eles realmente são.

0: estão ali apenas de passagem como presidente das equipes. E às vezes acha que são donos das equipes. Não é assim que funciona. Então, se o BAP colocou na justiça, então agora é que o Pedrinho vá lá, né, e diga que foi o contrário. E aí os dois que resolvam. Agora, para mim, pelo que eu estou acompanhando e vendo o que o Pedrinho vem fazendo, né, à frente aí da direção do Vasco e o BAP à frente da direção do Flamengo, é mesmo trocar seis por meia dúzia. Que eles se resolvam mesmo, viu?
1: Agora, Chico César, uma situação desnecessária, né?
0: E acho desnecessária.
1: Acho desnecessária de ambas as partes, né? Tanto do Pedrinho, que acho que não tinha necessidade de atacar a pessoa BAP, né? E em momento algum entrar nessa discussão. E, sinceramente, Chico César, e o BAP não teria necessidade alguma de estar entrando em assuntos do Vasco. Bem, se tem alguma irregularidade, que a justiça resolva. E não o Flamengo está, tipo, tentando, de certa parte, com todo respeito, tentando prejudicar a equipe vascaína fora do campo. Né? Eu acho que futebol, Chico César, se decide em campo. O que tem errado é que a justiça decida. Né? Que a justiça decida. E aí eu acho que ambas as partes ficam muito mal. Eu acredito. Ah, mas a alegação, né, a desconfiança do BAP é que a presidente do Palmeiras, se eu não me engano, esteja investindo no Vasco.
0: É porque, se não me engano, é um familiar, né, da presidente do Palmeiras, sim. Através dela, lógico, né, que quer...
1: Um enteado,
0: vamos,
1: né?
0: Vamos dizer assim, é um enteado dela que quer, tipo assim, comprar a SAF, né? Aliás, quer ser a SAF do Vasco, né?
1: Sim.
0: E aí, como ela já é presidente de um time, a lei, né, federal esportiva não deixa, né? Não deixa.
1: Sim, mas é,
0: né? A lei de esportista não deixa, né? E aí é a lei que resolva, né?
1: Ele tá alegando uma coisa que é a lei que tem que resolver. São outros departamentos que tem que responder, que tem que resolver, e não o Flamengo, né? E aí demonstra, sinceramente, na minha opinião, Chico César, demonstra que o BAP tá querendo mandar no mundo, né?
0: Já porque tem aquela posição, Antônio Carlos, principalmente, não sei se a justiça desportiva é a mesma que funciona tipo a justiça comum, né? Porque você tem que provocar, né, o Ministério Público, você tem que provocar as entidades do futebol, como no caso aí, as autoridades competentes, para resolver as coisas, né? Porque se você não provocar, realmente a justiça também fica lá na dela, como diz o outro, né?
1: Pronto, aí deixa
0: mas
1: eu
0: você tem que provocar.
1: Aí eu me pergunto, seria só o Flamengo que está vendo isso? Então, porque
0: então,
1: só,
0: é isso...
1: só o Flamengo quer falar, sabe? Então, eu acho que nós tivemos aí um caso, por exemplo, Chico César, da contratação do Ronaldinho Gaúcho naquela época, que foi a maior polêmica, né? Há anos atrás, quando o Flamengo contratou o Ronaldinho Gaúcho, que tinha um contrato isso e aquilo, que era irregular, aquela coisa toda. E ninguém, Chico César, cutucou pra prejudicar o Flamengo. Eu acho que cada um tem que cuidar de sua instituição. Não, mas eu tô pensando no Campeonato Brasileiro. Sim. E quando o Flamengo pede direito de imagem a mais que os outros clubes? Tá? É pensando no Campeonato Brasileiro? É pensando nas outras equipes? Não, é pensando no seu Flamengo. Né? E o Vasco, pensando no seu Vasco, eu acho que cada um tem que cuidar do seu clube, e que se tem alguma irregularidade, que a justiça decida, resolva. Tem que provocar isso, sim. Aí só o Flamengo tem que provocar, não tem outras equipes que possam falar. Por que não se junta várias equipes e entra com esse processo contra? Acredito que o caminho é errado. Acho que o BAP está querendo mandar no que não cabe a ele. Claro, não estou justificando, Chico César, a fala do Pedrinho. Foi extremamente grosseira e mal educada em relação a isso. Não há necessidade disso. Sabe o que parece, Chico César? Parece aquela coisa dos homens quererem mostrar que é mais homem que o outro, que é mais macho que o outro, sabe? Uma coisa um tanto
0: que... O Pedrinho disse que não tem nada a ver com o Flamengo, mas ao mesmo tempo tem, né? Tem. Porque o BAP é presidente do Flamengo, né? E ele é presidente do Vasco. Então, independentemente de ser... Ele dizer que é CPF, também atinge...
1: O jurídico,
0: com certeza, o CNPJ.
1: É verdade.
0: Atinge o CNPJ, não tem como não atingir, né?
1: Então é isso, eu acho que cada um tem que cuidar do seu, né? Parar com isso. Acho que o BAP tem que parar com essa perseguição com o Vasco ou com qualquer outra equipe. Se ele quer mandar em certas coisas, Chico César, eu acho que ele está na presidência do clube errado. Eu acho que ele tem que estar na presidência da CBF, né? Que aí sim eu acredito que afronte outros e outros. Mas aí, isso não é interesse do Flamengo, Chico César. Isso não é interesse do Flamengo. Pelo menos eu vejo dessa maneira. Acho que o BAP nessa situação foi muito mal. E o Pedrinho ainda mais mal. Agora que arque com as consequências em relação ao processo que está recebendo, né?
0: É, isso é verdade, né? E o Pedrinho ficou mais chateado, principalmente porque, né, tanto... Você sabe que o Maracanã, ele é coordenado pelo Flamengo e Fluminense.
1: Sim.
0: E aí o Vasco entrou na justiça para poder adquirir o mando de campo, né, contra o Vitória no jogo de hoje pela Copa do Brasil, né?
1: Isso.
0: E aí a justiça não cedeu, não deu de jeito nenhum campo para o Vasco. Aí tudo isso inclui, né? Nessa balada toda. Por isso que eu digo que é difícil não juntar o CPF com
1: o CNPJ.
0: Com o CNPJ, né?
1: Para você ver, né, Chico César? Influencia em tudo, né?
0: É complicado, Antencar.
1: Influencia em tudo.
0: É complicado. E a gente vai ver no que vai dar, né? A gente vai ver no que vai dar.
1: Agora são 13 horas mais 21 minutos. Clima quente entre Vasco e Flamengo. Agora, e há essa polêmica aí, Chico César, que pode se tornar uma situação crítica para o futebol, que as equipes, outras equipes e tudo mais, possam se preocupar? Tem, porque você já imaginou a família Pereira, da Leila, é ser dono de praticamente dois clubes de futebol no Brasil? Isso não existe, né? Realmente...
0: É, não existe, porque você vê que só essa falância que tem, ou essa falácia, né? Vamos dizer, a palavra certa é falácia. É, só em você ter isso e o Vasco perder do jeito que está perdendo pro Palmeiras, todo mundo está dizendo aí que já é, né? Porque é contra o Palmeiras, né?
1: Então, e se alimenta algo desnecessário, né? Uma confusão desnecessária.
0: Sem precisão, né?
1: Agora, Chico César, já falando um pouco dos clássicos que vão acontecer na Copa do Brasil, Neymar está fora do clássico entre Palmeiras e Santos, viu, Chico César? Mais uma vez, né?
0: É, mais uma vez. Eu acho que já é uma coisa até programada, né? Parece que o Neymar não gosta de jogar contra o Palmeiras, não, né?
1: Contra o Palmeiras e alguns jogos grandes o Neymar não entra, né, Chico?
0: Se esconde, né?
1: Infelizmente.
0: Ele tá machucado, Antônio Carlos?
1: Chico César, segundo a alegação... Deixa eu puxar a matéria aqui, mas segundo a alegação é que o Neymar sentiu um desconforto, né? Camisa 10 será preservada. Olha só, Chico César. Eu não entendo isso. Veja bem. Palmeiras versus Neymar está fora do jogo de ida das quartas de final da Copa do Brasil. Camisa 10 será preservado nesta noite, mas estará em campo contra Corinthians no domingo pelo Brasileirão e no jogo de volta do torneio na próxima quarta-feira na Vila. Ô, Chico, eu acho complicado, mas olha só. Neymar será desfalque do Santos na partida contra o Palmeiras nesta quarta-feira, dia 26, às 9:30 da noite, no Nubank Park, pela ida das quartas de final da Copa do Brasil. O Santos chegou a divulgar a lista de relacionados com o nome do jogador. No entanto, dos 25 jogadores da lista, Neymar e outro atleta serão cortados e ficarão fora da partida. Agora, por quê? O camisa 10 treinou com o elenco nesta terça-feira, portanto ontem, no CT Rei Pelé, mas não embarcou com a delegação rumo à capital paulista. A ideia do Santos era manter mistério sobre a presença ou não do seu principal jogador na partida desta noite. Neymar reluta em jogar nos gramados sintéticos. Ele acredita que o tempo de bola e a dinâmica do jogo mudam nesse tipo de campo e também causa maior impacto em seu joelho e articulações. Além disso, o camisa 10 está pendurado com dois cartões amarelos e poderia desfalcar o Santos na Vila Belmiro no caso de advertência na partida desta noite. Neymar estará à disposição do técnico Cuca para as próximas duas partidas do Santos. A primeira delas será no domingo contra o Corinthians na Neoquímica Arena pelo Brasileirão, no meio da outra semana contra o Palmeiras na Vila Belmiro. O camisa 10 reforçará o time na segunda e decisiva partida das quartas de final da Copa do Brasil. Complicado, né, Chico César?
0: Ah, o que demonstra, ou o que está demonstrando aí, é que o Santos está priorizando o Campeonato Brasileiro, né? Porque não adianta dizer que está priorizando a Copa do Brasil, porque se tivesse, não liberava o Neymar de jeito nenhum. Tinha que ser com o Neymar, com dois cartões amarelo ou não. Tinha que tentar fazer o resultado, né, hoje, para poder ver se consegue na próxima semana a classificação. Então, a prioridade, pelo que eu estou vendo, não é a Copa do Brasil. Não é vencer o Palmeiras. Não é se classificar em cima do Palmeiras.
1: E eu vou mais além, viu, Chico? Acho que a prioridade não é o Santos, é o Neymar, tá? Com todo respeito à instituição Santos, mas o Santos que já teve Pelé não pode se apequeninar para o Neymar, viu, Chico? Na minha opinião.
0: De jeito nenhum, mas é o que praticamente isso também acontece, né?
1: Sim, o Neymar, Chico César, está decidindo o dia de jogar e no campo que joga, Chico.
0: E quando quer jogar, né?
1: Deixa eu te perguntar uma coisa. Se o Santos hoje leva uma goleada do Palmeiras, e aí?
0: Não, aí é que nem eu disse, não está priorizando praticamente a Copa do Brasil, né? Tem que confiar no seu jogador? Tem. Mas Neymar, meu amigo, é Neymar, como diz o outro, né? Só o nome dele já chama a atenção. Mas parece que é para jogar contra o Corinthians no domingo, né?
1: Pois é, parece que a partida de Corinthians e Santos é mais importante, né? Do que Palmeiras e Santos, buscando uma vaga, viu, Chico? Nas semifinais da Copa do Brasil. Que se, olha só, eu vou trazer uma realidade aqui que eu acho que não trouxeram pro Neymar, ou se trouxeram, ele não tá nem aí, viu, Chico? Mas olha só, no Campeonato Brasileiro, seu Chico Salado, o Santos, ele é aí, cadê o Santos? É o 14º. O Santos, ele não tem chance de ir para a zona de rebaixamento nesse jogo contra o Corinthians. Não tem chance, tá? Por quê? Porque o Mirassol tem 24, né? Só se numa possível perca do Mirassol, correto? Então, olha só. O Santos, na Copa do Brasil, conseguindo vencer o Palmeiras, indo para outros resultados, Chico César, ganha uma bolada de dinheiro, porque cada fase da Copa do Brasil premia, não é isso? Premia. O Santos está precisando de quê? De dinheiro. Aí você vai, prioriza o Campeonato Brasileiro para não cair, não ganha nada, aí cai na Copa do Brasil, perde a chance de juntar mais dinheiro. Está sendo priorizado é o Neymar, não é o Santos. Não é o campeonato que está sendo priorizado, né, Chico? Ah, não, vou priorizar o Campeonato Brasileiro. Mas por quê? Não, porque lá eu não caio. Sim, porque você não prioriza a Copa do Brasil? Porque se você priorizar a Copa do Brasil e ir com tudo para cima da Copa do Brasil, Chico César, você ganha uma bolada, lhe leva para Libertadores, que é outro valor incrível, direto, sem precisar passar em Sul-Americana nem pré-Libertadores, e você consegue divulgar ainda mais a marca Santos. Mas não, Chico César. O Campeonato Brasileiro, para não cair e ficar na Sul-Americana, é mais importante, Chico César. Tá complicado a questão do Santos. Um time que já viu Pelé se apequinar para o Neymar, né, Chico? Aí é demais.
0: Pois é. E o time, como você disse, precisa de dinheiro, né?
1: Precisa de dinheiro.
0: E você deixa de lado, vamos dizer assim, até certo ponto. A gente não sabe a estratégia do Santos, qual é, vamos dizer assim. Agora, pelo que a gente acompanha, eu acho que é diferente aí do que eu pensava, né? Você vê que o Tiquinho Soares saiu do Botafogo, foi pro Santos. Já tá de volta ao Botafogo, saiu do Santos agora, né? Sim, aí é uma bolada de dinheiro também, né?
1: Pois é, aí você junta um monte de jogador que não entra em campo, fica devendo esses jogadores, e tem que priorizar o Campeonato Brasileiro para não cair, Chico César. Eu não entendo qual é o planejamento do Santos. É o quê? É um treino para o Neymar se divulgar, o Santos? Será que o Santos já é do Neymar, Chico?
0: Pelo menos o centro de treinamento está avaliado que seja dele, né?
1: É complicado.
0: Foi empenhado, como diz o outro. Está penhorado lá para o Neymar, né?
1: Olha, Chico, eu não sou santista, mas fico muito triste.
0: Não, mas a gente acompanha o futebol, né, Antônio? A gente gosta do futebol e a gente não é santista, mas a gente sabe o Santos como ele representa não só para o futebol brasileiro, futebol mundial, né?
1: É verdade, é verdade. Então é triste uma situação dessas, viu, Chico? muito triste, mas vamos à frente. Hoje entra em campo o Santos contra o Palmeiras. Esse jogo é lá, né? Não é mais Allianz Parque, não, é no Bank Park, né? E esse jogo, Chico César, é uma virada de chave para, principalmente para o Santos, porque o Palmeiras lidera o Campeonato Brasileiro. Está na Copa do Brasil e está na Libertadores. O Palmeiras só tem a ganhar diante de qualquer outro resultado. O Santos só tem a perder. E vai ser seu principal jogador, né?
0: É verdade. E o Palmeiras talvez não tenha aí, não sei se um chama de Alan, outro chama de Alan, né? Que praticamente está vendido aí para o Manchester City, né? Então, eu acho que ele já não joga hoje, viu, Antônio Carlos?
1: E vou dizer
0: é muito coisa, dinheiro, viu? Mas é muito. Mais uma vez, o Palmeiras vendeu Endrick, vendeu. Como é o nome do outro lá?
1: Estevão.
0: Para o Chelsea? O Estevão e agora o Alan, né? Quer dizer, muito dinheiro aí também, né? O Palmeiras, dinheiro não falta, né? Então tem tudo para o Palmeiras realmente sair vencedor. Não é só hoje, não, é no confronto, viu?
1: Vamos ver o que vai acontecer nesse jogo. Hoje também tem o melhor time, né? O Vasco, né, Chico?
0: É, o Vasco enfrenta a equipe, no momento, uma das equipes que estão sobressaindo aí, né? Que é o Vitória, né?
1: O Vitória. Você acredita, Chico César, que o Vitória consegue fazer o resultado contra o Vasco lá na casa do Vasco?
0: Eu não duvido não, Tom Carlos, porque o Vitória hoje se apresenta melhor do que o Vasco, né? O Vasco tá sem confiança. O Vasco vem de uma derrota de 4-0 para a equipe do Palmeiras, né? E o Vitória também vem de uma derrota para o Bahia, mas é um clássico regional, né? E a gente sabe como é. Mas o time do Vitória vem realmente com praticamente sua equipe quase que completa, né?
1: Quase que completa. Agora, Chico César tem que chamar a atenção também para o trabalho a qual o Jair Ventura vem realizando no Vitória, né?
0: É um dos melhores que o Jair vem, né, à frente, né? Ele para mim também o Jair fez um bom comando na equipe do Juventude. Né? Mas na equipe do Vitória hoje ele está sobressaindo. Só que não está levando vantagem contra Rogério Ceni no Bahia, né?
1: É verdade. É, sempre contra o Rogério tem alguns problemas. Agora, destacando em relação à situação do Vitória, Chico César, na Copa do Brasil está nas quartas, com possibilidade de avançar para as semis. Pode ser Vasco, pode ser Vitória, mas há uma real possibilidade. Lá no Campeonato Brasileiro, está em 12º com 29 pontos e pode ameaçar chegar aí tranquilamente à fase classificatória da Libertadores, né? Mas
0: hoje dá direito a ele, se terminasse, a uma Sul-Americana, não dava, Antônio Carlos?
1: Tranquilo. E dependendo do jogo de cadeiras aí na Libertadores, Chico César, e do bom desempenho aí do Vitória, até uma pré-Libertadores, viu?
0: Verdade, uma pré-Libertadores também. É isso que esses times considerados, vamos dizer assim, pequeno, considerado, isso não quer dizer que seja, do futebol brasileiro, né, sempre almeja, tá numa competição internacional, porque aí também flui muito dinheiro, né, se vai avançando, tipo a Copa do Brasil, né?
1: Porque veja bem, Chico César, entre os 10 primeiros colocados do campeonato, 3 equipes estão brigando pela Copa do Brasil, né? Está Atlético, Cruzeiro, Palmeiras, e mais 3 equipes brigando pela Libertadores da América, Fluminense, Flamengo e Palmeiras, né? E tem outros brigando aí pela Sul-Americana, que é o caso aí de Bragantino e Atlético Mineiro também. Então, desses 10 aqui, estão brigando por 3, 4 títulos que dão acesso a Libertadores. O Vitória tem 29 pontos e está a 3 pontos atrás, 4 pontos atrás do Atlético Mineiro, que está na Sul-Americana, que pode ir na Copa do Brasil. Então, tem 2 chances de ir aí a Libertadores, né? E outra coisa, Palmeiras e Flamengo. Palmeiras está em 3 competições que pode levar a vaga para a Libertadores. Você já imaginou o Palmeiras sendo campeão Não estou dizendo que vai ser, com certeza não, né? Mas já imaginou o Palmeiras campeão brasileiro, campeão da Libertadores e da Copa do Brasil? São possíveis os títulos?
0: São possíveis. É o Palmeiras que a gente está falando.
1: E é o Palmeiras.
0: E aí vai ser aquele ditado, né? É barba, cabelo e bigode, né?
1: Isso aí abre 3 vagas, Chico César. Nós podemos ter aí um G10 para Libertadores América. Só para você ter uma ideia.
0: E com todas as chances, né, equipe do Palmeiras, né?
1: Sim.
0: Porque dessa forma tem chance de se classificar em cima do Santos agora.
1: Com certeza.
0: Já almejar aí uma colocação melhor.
1: Na Libertadores tá, vai pegar a LDU.
0: Primeiro lugar no brasileiro. Difícil agora tirar o título do Palmeiras. E na Libertadores?
1: Vai enfrentar a LDU. Né? Entendeu? Então, assim, são 3 títulos possíveis para.
0: Possíveis. Possíveis porque a gente tá falando de Palmeiras, né, Otencarlo?
1: Sim. E tem esse detalhe também, né, Chico? E aí você abrindo aí para um G10, dá chance aí a equipes como Vitória, como o Botafogo, até mesmo como a equipe do São Paulo, né, Chico? Que pode também chegar.
0: Pode chegar também. Agora, depende dele, né? Mas só que a gente vê que às vezes engrena e às vezes desacelera, né?
1: E você sabe qual foi a última vitória do Dorival Júnior, Chico César?
0: Diga aí.
1: A última vitória do Dorival Júnior no Campeonato Brasileiro foi pelo Corinthians ainda, viu? Ô São Paulo, pode devolver o técnico, viu?
0: Tá difícil, não tá?
1: Tá difícil, a situação tá difícil.
0: Já pois imagina. E você vê que... Você queria o Dorival de volta no Corinthians?
1: Chico, por mim, eu acho o seguinte, eu queria um outro técnico de outra ideologia, mas eu não posso dizer que o Dorival não deu certo no Corinthians, né? Isso eu não posso dizer.
0: É que nem eu no Flamengo, né? Tenho certeza. E até na seleção brasileira, se você der uma olhada direitinho.
1: Sim. O Dorival foi o técnico mais injustiçado da seleção brasileira, Chico, ou não?
0: Foi sim.
1: Até hoje, Carlo Ancelotti não conseguiu alcançar ainda o...
0: E nem vai alcançar, não tem, cara. Pelo que eu vejo, né?
1: O que fez o Dorival. Pode correr o risco, Chico César, do Carlo Ancelotti ser demitido, viu?
0: Eu não duvido, não. É aquilo que a gente comentou durante essa semana, não sei se foi segunda-feira, sobre o Felipe Luiz, né? Que começou bem lá na Copa da França, começou bem no campeonato francês. E é um nome que está no encalço aí, né, para ser um técnico no futuro da seleção brasileira, né?
1: Além de
0: estar... Se vai ser de curto ou médio prazo é uma coisa, ou pode ser também de longo prazo, né?
1: É verdade. Agora, e há algumas mudanças, sim. Agora, o meu gostar, eu não gosto do estilo do Dorival Júnior, porque eu acho um estilo que espera muito uma bola e isso não é bom. Ele sabe atacar muito bem, mas ele tem um esquema tático que não me agrada, sabe, Chico? Ele gosta só de um de cada função ali e pronto. Ele não,
0: e o que
1: não,
0: a gente vê muito,
1: não ousa, né?
0: E o que a gente vê muito, muita gente fala pela idade do técnico, né? Pelo Sim. tempo dele já, né, como treinador, e também pela idade. Acha que já está vencido, vamos dizer assim, né? Perdeu a validade. Que não se atualiza. Mas eu, no meu pensamento, eu acho o contrário, porque eu tenho certeza disso, que esses treinadores aí, eles se atualizam bastante, viu? Eles acompanham todos os campeonatos, eles estudam bastante, né?
1: Isso é verdade. Vamos tirar o exemplo do próprio Vanderlei Luxemburgo, né, Chico? Se você olhar...
0: É verdade, agora às vezes, não tem cara, é porque não pega um time também que condiz com a possibilidade realmente dele mostrar o trabalho como realmente é, né?
1: Olha, eu vou dar um exemplo pra você, Chico César. O Abel Braga, quando chegou no Flamengo em 2019, todo mundo pensa que quem montou aquela equipe campeã foi o Jorge Jesus, e não foi. A equipe...
0: Foi o Abel.
1: O Abel Braga foi que montou a equipe campeã Flamengo. E depois...
0: Você vê o Internacional o ano passado, quem é que tava no comando no Internacional, que perdeu... Né, perdeu, vamos dizer assim, o cargo, e o Abel foi chamado. Abel chegou lá e não deixou o Internacional cair, né?
1: Pois é, então, e depois, se eu não me engano, era o Roger Machado, não era, Chico? Eu acho que
0: foi o Roger, né?
1: Então, se você não dá tempo ao treinador e não dá uma equipe conduzindo, às vezes você quer que o treinador ele faça milagres. Ô amigo, se sua equipe é ruim com três treinadores novos, ela vai ser ruim com um treinador mais velho, Chico César, ou não?
0: É verdade. É isso que eu digo, às vezes o treinador chega numa equipe e o time que ele tem ali à disposição não condiz com o que ele realmente pode representar para aquela equipe. E aí fica difícil você mostrar ou dar continuidade ao seu trabalho, né? Porque um técnico que nem Fernando Diniz, o próprio Cuca dos Santos e o Dorival, Tite, são treinadores que chega, não é para mostrar mais o seu trabalho, porque eles já mostraram. Entendeu? É o trabalho do dia a dia que vai realmente determinar aquilo que ele quer ou não. Aquilo que o time precisa ou não. Agora, se não tem time, vamos dizer assim, jogador à altura, aí é complicado.
1: É complicado. Nesta Copa do Brasil, nós teremos o confronto aí da experiência e a longevidade. Que a experiência tem o técnico Cuca em relação a Copa do Brasil, entre outros campeonatos, vencedor, e encontra aí um dos técnicos mais longivos em suas equipes, que é o Abel Ferreira. Agora, muito palmeirense dizendo que o tempo do Abel já passou, né, Chico?
0: Muitos, principalmente aí, antes dessa vitória, né, do Palmeiras, tanto na Liberta quanto na Copa, aliás, no Brasil, no Brasileirão. Você viu, as duas derrotas aí do Palmeiras, empate que teve, a torcida já estava querendo ele fora. E era a maioria, viu? Era a maioria.
1: É complicado a situação da torcida.
0: É bom, Antônio Carlos, assim, tipo, você ter muitos anos que nem o Abel tem numa equipe, você acha que é bom ou não?
1: César, pra mim, eu acho que o Palmeiras reclama de barriga cheia. Minha opinião, com todo respeito aí aos amigos, mas você já viu a quantidade de títulos que conseguiu o Abel, César, nesses 4 anos?
0: É verdade. Só tem uma situação que às vezes não é tão bom assim para a longevidade aí de um treinador, são às vezes o jogador, né? Os jogadores.
1: Sim.
0: É porque tem deles que não tem oportunidade com aquele treinador, e se chegasse outro, talvez tivesse. E aí fica desse jeito, né?
1: Sim, mas por exemplo, acredito que o projeto do time é feito diferente. Você viu quanto tempo passou o Jürgen Klopp no Liverpool?
0: Foi. E eu esqueço também aquele lá do Manchester, né? Do Manchester United, esqueço.
1: Isso.
0: Que passou foi bem 15 anos ou mais.
1: Então, o Sir Ferguson, né? O Ferguson. Então, Chico César, eu acho que dependendo da longevidade, ela faz bem ao clube. Agora, no caso do Palmeiras, a torcida reclama muito, é porque realmente o Abel, ele atrai algumas polêmicas, Chico César, desnecessárias. Vou lhe dar um exemplo, Chico César. Tem necessidade do Abel menosprezar campeonato? Não tem. Porque depois você está prezando do campeonato e todo mundo já está no pé dele. É como aconteceu com o Paulista recentemente. Quando perdeu para o Corinthians, era um campeonatozinho. Hã? Era um paulistinha. Quando venceu, quando não ganhou nenhum, disse que não merecia, não precisava, né? E assim entre antes. Agora, eu acho que o Abel, ele mesmo se desgasta, Chico. Ele mesmo se desgasta.
0: A gente vê, Antônio Carlos, dentro dessa filosofia do que você está falando, um time considerado pequeno não ser campeão é até normal. Mas um time grande, que é estruturado para aquilo ali, vive de título, né?
1: Vive de título.
0: E aí o Abel não pode menosprezar qualquer título que conquiste, de jeito nenhum. Porque o time vive disso ali, vive de título. Jogador vive de título, treinador, comissão técnica vive de título. E a torcida quer isso. A torcida quer, né, realmente títulos. É o que o torcedor quer, né?
1: Isso é nítido, né? Nas equipes. Agora, Chico César, não se pode dizer que ele não ganhou. Agora, que ele é um técnico bem complicado, bem chatinho, viu?
0: Principalmente quando ele acha que tem todas as razões do mundo, né? Quando ele enfrenta um jornalista, um repórter que tá lá para fazer as perguntas dentro do seu trabalho, às vezes falando alguma coisa, porque tem repórter que conhece também o futebol, que estuda o futebol.
1: Sim.
0: E às vezes fala alguma coisa dentro do esquema tático da equipe do Palmeiras que ele não gosta, ele só acha que é ele que sabe, e não é assim, Antônio Carlos, não é desse jeito.
1: Pois é, Chico César, e aí é uma situação complicada em relação ao técnico Abel. Agora, como a gente já tinha falado, não pode se dizer que ele não é campeão. E olha só, está liderando a Libertadores, né? Ah, mas você diz, mas ele tem vários, tem um grande time. Chico César, nós vimos aí o Real Madrid o ano passado. Ganhou quantos títulos o Real Madrid o ano passado, Chico? Nenhum, né?
0: Nenhum título.
1: E deixa eu te perguntar, lá tem ou não tem os melhores jogadores do mundo?
0: Tem, e contratou mais ainda, né?
1: Contratou mais ainda e não ganhou. Então, por mais que você tenha um grande time na mão, mas se você não tiver um técnico que saiba usar e saiba manter isso, não vai funcionar. Não vai funcionar. E o Abel tem todos esses defeitos, erra, mas também acerta bastante. Por isso que eu digo...
0: E principalmente, Antônio Carlos, treinador que entenda de gestão de pessoas. Entendeu como é? Além do conhecimento técnico e tático, que conheça também gestão de pessoas. Porque você comandar, vamos dizer assim, tipo Real Madrid, Palmeiras, Flamengo, Corinthians, que tem vários jogadores considerados, né, craques, vamos dizer assim, né? E você tem que saber controlar, dosar, para o jogador realmente não se sentir tão menosprezado dentro do campo e dentro do time, né?
1: É verdade. Agora, sem muitas delongas, Chico César, eu quero saber de você, é o placar. Palmeiras e Santos, quanto hoje?
0: Palmeiras 3-1.
1: Eu queria dizer que era 4-0 Santos, mas o Neymar não vai jogar, cara.
0: O jogo é aonde? É no campo do Palmeiras, né?
1: É no campo do Palmeiras.
0: É, por isso que no Bank, né?
1: No Bank Park.
0: É, no Bank Park, mudou, o Allianz Park, é o dinheiro Park. Agora que tá entrando.
1: É, nós podemos chamar de Roxinho Park agora.
0: É, Roxinho.
1: Agora, Chico César, placar, Chico César, 3-1?
0: 3-1, na minha opinião.
1: Eu acho que o Santos vai conseguir um empate, viu, Chico César? Vai ser 1-1.
0: 1-1?
1: 1-1, pronto.
0: Ah, se for 1-1, tem chances do Santos se classificar na próxima rodada.
1: É verdade. Eu queria...
0: Levar jogo e o jogo é em casa, né?
1: Eu não queria que o Palmeiras ganhasse, não, Chico, mas é o jeito.
0: É, não tem como não. A gente às vezes quer isso, mas não acontece, né?
1: É, eu sonho com isso, mas fazer o quê? Vasco e Vitória, Chico Celado.
0: É, eu vou torcer. Esse jogo aí vai ser um empate. Vai ser empate esse jogo aí. Vai ser... Ou 0-0 ou 1-1, viu, Antônio Carlos?
1: Eu acho que o Vasco vence, viu, Chico? 2-0.
0: Tem que vencer bem.
1: Tem.
0: Porque dentro de casa, no Barradão, você viu o que foi que aconteceu com o Atlético Paranaense, né?
1: É, não pode deixar o jogo de igual para igual, porque se deixar o Vasco, o Vitória atropela. Então tem que vencer muito bem esse jogo.
0: Na minha opinião, a classificação, juntando aí as duas partidas, é do Vitória, a classificação.
1: Aí, vamos ver o que vai acontecer, né? Amanhã tem mais Copa do Brasil, tem o Grenal, né? Internacional e Grêmio se enfrentando aí pela Copa do Brasil. Também vai ser jogão. Esses dois jogos você vai estar tendo o resultado aqui no nosso programa e com essa resenha que só o Debate Bola tem. Meu amigo Chico César, Independente Del Valle vai pegar o Flamengo, né?
0: É, aquilo que a gente tinha falado ontem também no programa, o Independente Del Valle tinha vencido fora de casa, venceu por 1-0 e tinha tudo para realmente se classificar. Então aí, como o Flamengo já sabe, era o último resultado que faltava para saber as colocações e classificação, né? Então o Del Valle enfrenta o Flamengo, primeiro jogo lá.
1: Tá com certeza aí do Independente Del Valle?
0: O Flamengo, se jogar o jogo que fez com o Cruzeiro no jogo passado, aliás, no jogo trazado, tem tudo para ganhar. Agora, se for igual jogou domingo passado, não ganha também, não.
1: Esse é o seu Debate Bola com os comentários de Chico Celado, os comentários de quem entende do assunto.
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1: Ah, meu amigo, ele, Tonzinho Cipa, passando por aqui para trazer mais informações, viu, Chico?
3: Uma ótima tarde, Antônio Carlos, também meu amigo Chico César. Tonzinho Cipa passando por aqui, ó, para avisar que sexta-feira estarei ao vivo no programa, trazendo aí a última rodada aí do 21º Campeonato Municipal de Campo aqui de Bodocó, onde tem a última rodada, onde vai definir primeiro e segundo colocados aí de ambas as chaves. E na segunda-feira trazendo todo o resultado e também trazendo aí novidade aqui na região do Araripe, Campeonato Municipal aí de Futset, na cidade de Ouricuri, lá no BNB. A gente vai estar trazendo para vocês aí todas as novidades da nossa região do Araripe. Para todos vocês, um ótimo abraço e até sexta-feira, se Deus quiser.
1: Valeu, é o meu amigo Tonzinho. Se mandar um abraço para quem, Chico César? Para Graciele, lá no sítio Lagoinha. Graciele, o Corinthians não joga esse final de semana pela Liberta, tá? Só na próxima semana, né, Chico? Só na próxima semana. Mas,
0: esse meio de semana...
1: É só Copa do Brasil.
0: Nós estamos folgando, né?
1: Nós estamos de férias. Flamengo, né? nesse meio de semana o Debate Bola está de folga.
0: Está de folga. Nenhum dos dois joga.
1: Olha, mandar um alô aí, um abraço para o José, o esposo da Graciele, também os seus filhos, Caleb e Desirê, todos os corintianos. Muito bem! E para você? E vai, Corinthians!
0: Oh, forçando o bichinho.
1: Vai, Corinthians! Fica na tua, invejoso. Sem inveja.
0: Forçando o bichinho.
1: Buenas tardes!
4: Boa tarde, Antônio Carlos. Boa tarde, Chico César, Chico de Pai. Que é o nego de Alaíde, da Serra da Palma 1, palmeirense. Hoje é aniversário do Palmeiras, viu? Quando ele foi fundado em 1914. Manda um alô aí pra Pinto da Pitombeira. Diga a Pinto, tudo bem por aqui? Pra Citão em Serra Holanda, pra Jails, pra meus amigos todos de Serra Holanda e pra vocês, que são uns fofoqueiros, todos dois. Falou, uma boa tarde. É o Nego de Alaíde, da Serra da Palma.
1: Os dois não, Chico César. Eu não tenho nada a ver com isso.
0: Só tem um. Tem Carlos.
1: Eu não. Chico César aí.
0: É o pior que tem, ó.
1: Que não pode ver uma vida alheia. Eu não.
0: Ave Maria.
1: Rapaz, o pessoal tem essa visão da gente, né, Chico César? Eu não.
0: Eu acho uma coisa errada, né?
1: Eu também. Eu não ando fofocando da vida de ninguém.
0: Eu também não.
1: Só quando eu vou na sucursal que topo com o Chico César, que ele vem me falar, eu tenho que ouvir, né?
0: Eu tenho que ouvir, pelo menos. Né? Tu já traz daí, rapaz.
1: Para com isso. Aí o Chico César quer me atualizar das coisas. Quem sou eu pra não ouvir? Quem sou eu?
0: Que eu saiba, já venha daí.
1: Nada disso. Não envolva isso, não, Chico César. Olha, Chico, como falado aí, né, durante o Jornal da Liberal também, e agora pelo Nego de Alaíde, hoje... É aniversário da Sociedade Esportiva Palmeiras, né, Chico César?
0: É verdade, hoje completando mais um ano de vida, como diz o outro, né?
1: Olha, e outra coisa...
0: Parabéns para todos os palmeirenses, né?
1: É verdade. Parabéns a todos os palmeirenses! Cadê o som? Cadê?
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1: O Palmeiras completa hoje 112 anos de história nesta quarta-feira, portanto hoje dia 26. Foi fundado aí no dia 26 de agosto de 1914. Imigrantes italianos fundaram a equipe em São Paulo. O nome original era Palestra Itália. A mudança para a Sociedade Esportiva Palmeiras ocorreu em 1942, durante a Segunda Guerra Mundial. O Verdão comemora a data com a estreia de um novo uniforme. O time enfrenta o Santos nesta noite pelas quartas de final da Copa do Brasil. A partida acontece no Nubank Park. Parabéns a todos os palmeirenses, a todos os que torcem por esse grande time brasileiro, né? Já tá bom, né, Chico? Já tá bom.
0: Já tá bom. Tá passando o hino, né?
1: Tá bom. Parabéns, Paulo.
0: Pra finalizar, tá, só tenho uma coisa pra dizer aqui que Samara pediu.
1: Ah.
0: Ela disse que já tá certa, assim, quando for votar, que o pessoal pedir o título dela, ela vai votar com a camisa do Flamengo. Aí, quando pedir o título, ela vai perguntar, qual o título?
1: Eles vão dizer, o da Supercopa 2025.
0: Foi campeão ano passado, foi campeão.
1: Não.
0: Tem todos os títulos.
1: Já tá bom, Palmeiras. Também não vamos forçar a barra também. Chico César, só um detalhe. Quem nasceu primeiro? O que foi fundado em 1910 ou em 1914?
0: É o mais campeão de todos os tempos.
1: 1910, o Corinthians, muito bem. Olha, estão dizendo que nós somos uma filial do Palmeiras. Não, filho, nós nascemos primeiro, viu? Nós
0: temos é o mais errado. Campeão, quem é? O Mengão.
1: Ah, para com isso, eu vou ficar calado, Chico César. 13 horas mais 56 minutos, Chico César, puxa o carro, vamos embora.
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1: E chegamos ao final de mais uma edição do seu Debate Bola nesta quarta-feira, 26 de agosto de 2026, pela 99,5 Rádio Liberal FM, com sede em Pubim, na Rua da Matriz, número 50, primeiro andar no centro, sucursal em Ouricuri, na Avenida Fernando Bezerra, número 419, primeiro andar no centro. Uma produção da equipe esportes da Rádio Liberal FM, com direção-geral de Neto Rodrigues, direção de programação de doutora Lorena Kelly, com a apresentação de Antônio Carlos e Chico César. Na sequência, você curte aí o Conexão Liberal com Na Era do Carmo. Às 16 horas vem chegando ele, Paulo Everardo, no Forrozão da 99. A todos uma ótima tarde e até amanhã, se Deus quiser. Valeu, Chico César de Pai.
0: Valeu, Antônio Carlos de Filho, e até amanhã.
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1: Hora do melhor programa das suas tardes começar, e é claro que eu já vou convocando você que tá em casa. Chega pra cá, você também que tá no trabalho ou que tá na estrada, aumenta o volume do seu radinho, do seu celular, da sua caixa de som, porque a nossa tarde começa agora com muita alegria, muita música boa, informação, mundo dos famosos, tudo isso e muito mais pra você curtir aqui junto comigo, Nayara do Carmo, que te faz companhia a partir de agora. Hoje, que é quarta-feira, dia 26 de agosto de 2026. Ó, quarta-feira, quartou. Amanhã começa a festa de agosto, dia 27. São 3 noites, claro, sem contar o festival. Contar o festival, são 4 noites de muita festa, muita alegria, muita felicidade. E é claro, cobertura oficial pela Liberal FM. Você não pode ficar de fora, viu? Se não puder ir, vai acompanhar pela nossa cobertura ao vivo através do YouTube e também pela nossa frequência 99,5. E agora, a gente vai começar ao som de Marcelo e Rayane, uma das atrações que será na sexta-feira, dia 28. Vai participando, vai mandando a sua mensagem, interage com a gente. Por agora, a gente vai curtindo música.

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1: Cadê a FM? Agora 2:13. Boa tarde.

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1: Júnior Viana, agora ficou bom. Teve também Cleiton e Romário, Morena, Márcia Felipe, Unha Pintada, segundo plano para você curtir aqui na 99,5. Vamos de participação dos nossos ouvintes para esse programa ficar ainda melhor. Boa tarde.
2: Boa tarde, galera do Camaquelo Kim, Bodocó.
1: Oi, Luquinha.
2: Passa aí pra mim, por favor, a música de Ana Castelo, Eu Não Te Esqueci. Só muito pra curtir mesmo. Tenha uma boa tarde.
1: Uma ótima tarde para você também, minha querida. Tem mais mensagem de áudio?
3: Olá, boa tarde, Nayara. Olá. Tudo bem? Quem tá falando sou eu, Nayara, minha patroa. Tudo em paz? Geraldo, está falando da Serra da Matinha, Bodocó. Hoje eu quero mandar uma boa tarde para a Comadre La Rúbia, na Serra da Matinha. Segura a Comadre La Rúbia. E mandar uma boa tarde para Luiz de Mundico. Luiz, meu patrão. Segura meu patrão no Sertão de Exu, que está deleitando com o gado, na Liberal. Mandar uma boa tarde para Edinaldo do Pipa. Segura o Edinaldo, meu patrão. Tá trabalhando no Pipa, botando algo e ouvindo a Liberal. E uma boa tarde para Mitone Jacques Santana, do Figurifo. Quero oferecer Cristiano Neves, joga carta no quintal. Cuida, menina. Valeu.
1: Valeu, rapaz.
4: Boa tarde, Nayara. Sou Cícero do Sítio Manuíno. Hoje eu quero ouvir uma música de Amado Batista. Pode ser qualquer uma das mais novas. Oferecer o meu esposo, que é o Francisco. Meus irmãos, Ivan, Negona, Doricuri, Amaro em Bodocó. Minha sogra, Maricite Cupim. Meu João Francisco no Circo Caraíba, Gério Valado e São Bento, Malena, Circo Morrinho pra você. Tenha boa.
1: Uma ótima tarde pra você também, minha querida.
5: Boa tarde, Nayara. Quem tá falando é vai lá da Serra do Piquemão, que sempre te badocó. Gostaria de ouvir uma música com Zé de Camargo e Luciano pra oferecer pra minha mãe, Laci, meu pai, pra minha irmã Cileide, Dona Francisca, eu vou falar na Serra do Molungu, Amado da Liberal, Vaca do Cito Carneiro, Mariano Tucano, Nilma do Badocó e Lourdes da Goma do Badocó. Uma boa tarde, você com a mãe uma locutora.
1: Muito obrigada, meu querido. Daqui a pouquinho tem mais participação do ouvinte e também vamos falar sobre uma atualização nova para quem é aposentado e quer

contratar o empréstimo consignado. É, para você que é aposentado ou pensionista, tem atualização para você. Então, continua sintonizado aqui na Rádio da Região do Araripe e já já você sabe de tudo isso.

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1: Libera FM, agora 2 horas e 41 minutos. Você curtiu o som de Ana Castela e Léo Foguete? Sem você, teve também Guilherme Santiago, um feat com Zezé de Camargo e Luciano, Pra Não Lembrar de Mim. E agora tá na hora de falar com você que é aposentado e ou pensionista do INSS, viu? Que agora a gente vai falar do empréstimo consignado, um dos maiores assuntos quando se trata em empréstimos. Porque, ó, o seguinte, os aposentados e pensionistas do INSS que não possuem a biometria facial cadastrada nas bases do governo já podem voltar a contratar empréstimos consignados. Eu não sei se vocês se recordam, mas no início desse ano foi proibida a realização do empréstimo consignado sem a biometria facial. Tinha que ter a biometria facial, mas voltaram atrás dessa situação. Ou seja, quem não tem biometria facial agora pode voltar a contratar o empréstimo consignado. Mas, calma, por conta que essa proteção de ter apenas a biometria facial para fazer é realmente uma forma de segurança. Porque aí a pessoa não conseguiria fazer sem o reconhecimento facial, ninguém poderia fazer golpe e tudo mais. Mas não se preocupem, não é porque agora quem não tem biometria facial vai conseguir fazer e quer dizer que vai ficar menos seguro, não, viu? Não quer dizer isso. Porque assim, ó, para quem não tem a biometria, a autorização vai ser feita pelo aplicativo Meu INSS, usando a conta gov.br e também a validação dos dados bancários. A biometria facial continua sendo a primeira opção, porque o sistema verifica primeiro se existe uma biometria cadastrada e somente quando ela não é encontrada é que aparece a alternativa de validação pelos dados bancários. Muita gente se preocupando por conta da biometria facial ter sido adotada justamente como uma camada extra de proteção contra fraudes, especialmente depois dos casos de descontos indevidos. Vocês lembram desses casos de descontos indevidos que aconteceu? Pois é, os especialistas em segurança digital alertam que retirar essa exigência pode aumentar os riscos, já que a identificação pela imagem dificulta que outra pessoa se passe pelo titular. Mas o INSS, por outro lado, afirma que essa nova regra mantém outras etapas de segurança para impedir contratações fraudulentas. E, ó, outra informação muito importante. O empréstimo não pode ser autorizado por telefone ou gravação de voz. Precisa passar pelo aplicativo Meu INSS. E você, que agora recebeu o benefício, está pensando em contratar aí o empréstimo consignado, tem que esperar no mínimo 90 dias para contratar o empréstimo, por conta que assim evita o assédio das instituições financeiras e contratações precipitadas. Resumindo para você, o INSS não simplesmente acabou com a biometria facial, ela continua sendo a principal forma de autorização e a novidade é para quem não tem a biometria cadastrada ainda, que pode validar a operação pelo Meu INSS com login no gov.br e também os seus dados bancários. Na Libera FM agora, 2 horas e 44 minutos.
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0: Sete Mistério. Teve também Anne Barbie e Tatigão. Um beijo e nada mais. Vamos de participação dos nossos ouvintes. Boa tarde.
1: Boa tarde, Nayara. Aqui é Rivanil do Sítio 12. Nayara, então dá pra me ouvir aí o Zé, eu chorei na vaquejada. Vou ver pra você, pra minhas irmãs, pra meu pai, pra minha mãe, pra Antônio Bruno, pra Rael, pra Feliseu, pra Docila, pra Ciane e toda a sua família, pra todos os ouvintes que estão ligados nesse maravilhoso programa. Obrigado, Nayara, e tenha uma ótima tarde.
0: Uma ótima tarde pra você também, Rivanildo. Lenilson, lá do Sítio Queimadas de Santa Cruz, já venerada, pedindo Zezé de Camargo Luciano pra oferecer pra toda a sua família, viu? Ele disse aqui que eles não ficam sem ouvir o Conexão. Coisa boa, meu querido. Muito obrigada pelo carinho da sua audiência.
2: Ai, Mayara, tá muito quente. Hoje, quente demais. Acaba ter que beber muita água, porque tá muito quente.
0: É verdade, viu, minha linda? Faltou o primeiro áudio, mas peraí.
2: Boa tarde, Mayara, amiga do Sítio Caixá. Quero que faça música de natação para eu, para Zé, para você, que é o locutor. Tenha uma boa tarde.
0: Muito obrigado, uma ótima tarde. Só para complementar, realmente, hoje tá quente, viu, gente? Bebam muita água, o tempo tá ressecadíssimo. Então, quem puder tá bebendo aí, água aí, ó, a torta e a direita, como diz o outro, pode empencar, viu? Pode empencar, porque senão a gente fica doente depois. Ai, por que foi que eu adoeci? Falta de água no corpo. Vai beber água, não deixa pra depois não, viu? Tem mais mensagem do ouvinte chegando por aqui.
3: Boa tarde, Nayara. Sou Mamãe de Sede, nasci Badacó. Tá escutando o Cristiano Neves, que é na rodoviária. Eu estou meus filhos, minha neta Gabriele, Amado Badocó, Marido Cito Tucano, Mané Cito Cedro, Canino Cedro Barreiro. E para você, tem excelente tarde, abençoado por Deus. E, por favor, se puder, passe minha música.
0: Tá bem, eu vou procurar aqui ela, vou ver se tem uma brechinha pra gente tocar e vai dar certo, viu? Na Liberal FM, agora 3:01. Daqui a pouquinho tem baú da Liberal dentro do nosso Conexão. Nosso momento de relembrar, então continua aí sintonizado.
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4: Hora do nosso Baú da Liberal, trazendo essa banda formada lá em 1990 pelo tão famoso Emanuel Gurgel, pioneira do forró eletrônico e que até hoje faz sucesso, viu? A música de hoje, ela traz, gente, o romance não de uma forma melosa, mas sim de uma forma mais alegre. Mais um convite pra dançar, sabe? Imagina só, você aí, curtindo a festa, vê uma pessoa, olha, se encara, e dali surge um amor. Imagina só. A música de hoje é da Mastruz com Leite, do ano de 2005, e eu quero ver se você lembra dessa.

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1: Libera FM agora, 3 horas e 21 minutos. Você curtiu o som de Zé Vaqueiro, maravilhosa. Teve também Cristiano Neves, a pedido dos nossos ouvintes. Boa tarde.
2: Boa tarde, Maiara, Kikiano. Aqui é o Ney de Alaí, da Serra da Palma 1.
1: Oi, seu Ney.
2: Tudo em paz, como é que tá você? Tá bom?
1: Boa demais.
2: E tudo em paz. Meu filho, eu queria que tu passa a sua música aí, Caminhana do Forró, oferecido pra Pita Pitombeira, Citone, Jair, do Serra Holândia, todos os amigos meus do Serra Holândia. E é oferecido pra você também, viu, Caminhana do Forró.
1: Tá bem.
2: Ligue ela aí, da Serra da Palma, uma boa tarde, fique com Deus, meu filho. Deus te abençoe.
1: Amém, seu nego.
2: Foi o mês quente, eu tô mexendo no calendário da vida, viu,
1: e
2: de novo.
1: É?
2: Quando for no dia, eu lhe aviso.
1: Pois aviso.
2: Mas se você quiser vir comer o pedaço de bolo, você diga que eu mando fazer o bolo.
1: Ô, oh, rapaz.
2: Falou, uma boa tarde.
1: Uma ótima tarde pra você também. Oh, se eu pudesse, eu iria com muito gosto cantar os parabéns pro senhor. Não só pra comer bolo, mas pra estar ali presente mesmo. Não sei se vai dar certo, mas se não der, eu vou estar aqui torcendo pela vida, rezando pela vida do senhor, viu, seu nego? Ó, deixa aqui me ver. Foi o João Fernando que pediu a música de Zeca Bota Bom, só pra curtir mesmo. Um abraço pra você, meu querido.
3: Boa tarde, Nayara. Aqui
1: Boa.
3: Quem fala é Moisés Lima, do Sítio Lombá, município de Bodocó.
1: Oi, Moisés.
3: Quero pedir a música aí de Vitor Fernandes, Medo Bobo. Quero oferecer aqui para meus amigos Genival, Márcio Lima, Quinto de Marina e o Galo. E para você também, que é uma ótima locutora. Valeu!
1: Valeu, meu querido! Valeu demais! Já em a pouquinho tem mais participação do ouvinte no melhor programa das suas tardes, o Conexão Liberal.
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2: Boa tarde, minha amiga Nayara. Boa tarde, liberal e ouvintes. Aqui Silvério de Bodocó. Verso de hoje é meu, eles assim. Mas tem gente tão besta aqui na terra se achando que é o maioral. Mas pra Deus todo mundo é igual. Vão parar bem lá no mesmo cantinho. Mas a morte aqui não é o fim. Depois tem o plano celestial. Lá no céu é meu Deus que tem moral. Vai fazer julgamento a nós tudinho. SFL, cuida Nayara.
3: Cuida Silvério, um abraço pra você, meu querido. Muito obrigada pelo verso de hoje. Pediu música do Gustavo Mioto, Impressionando os Anjos. A Cicinha Viveiros, lá da Serra do Olho d'Água, pedindo música do Amado Batista pra oferecer ao seu esposo Hernandes. Um abraço pra você, Cicinha. Também tem a Rosilene, lá de Palmas, Tocantins, pedindo música do Ceian Muniz. Um abraço pra você, Rosilene. Um abraço pra toda a galera que participou do nosso programa hoje, que não participou, mas que estava curtindo. Então isso é o que importa, estava acompanhando a 99,5. Conexão Liberal está chegando ao finalzinho. Eu vou ficando por aqui, mas daqui a pouco tem o Paulo Everardo continuando essa alegria maravilhosa que só aqui na 99,5 tem a rádio da região do Araripe com o forró da Liberal. E a última de hoje é por conta do Gustavo Lima, e amanhã a gente se encontra, viu, gente? Beijo!

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2: 4 horas.
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0: Liberal FM, 16 horas mais 3 minutos. Boa tarde.
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0: Eita coisa boa, hoje já quarta-feira, 26 do mês de agosto de 2026. A gente tá chegando aqui pra fazer a festa pra você. E Tubi, já, com certeza, é festa 100%, viu? Eita! E você que tá acompanhando aí a nossa programação através do rádio, através também aí do nosso app e também das nossas redes sociais acompanhando, né? Rádio Liberal não vai deixar você sem curtir nada do festa de agosto de Ipubi. E a gente já faz isso aqui, ó. Pra começar, hoje a gente vai começar diferente. Já vamos aí levar aí o pessoal que tá vendendo, né, roupas, calçados, acessórios e muito mais. E a gente vai começar falando, sabe de quem, ó? De quem quer andar na moda. 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Então vamos nessa, pra começar bem demais, a gente vai começar com... Alô, meu amigo Paulinho que pediu, a gente vai começar assim, ó. Difícil, ela. Fabiola Paiva, Difícil. Boa tarde.
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0: prazer cantar com vocês. Que lindo.
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Eita, a música Flats. Essa música estourou em 1999 com a banda Estilos, viu? O que é flerts? Ah, flerts é aquele namoro sem compromisso, né? O pega-pega, como diz a turma hoje. Na nossa época era flerts. Liberal 99,5 até às 18 horas, melhor do forró e forró das antigas. 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
1: Esse é o galegão da sanfona. Pega subindo e descendo a contramão. Ele, Caninana do forró. Grande Caninana. Nós temos um carneiro pra comer. Eu acho que já prescreveu, né, Caninana?
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1: O cara lá do Assaré, que vai estar aqui no... Festival da Cerveja, Domingão aqui em Pubi, né? Festival da Cerveja da Loja Maçônica de Pubi, Caninana do Forró e Jequinho Bahia também vai estar por aqui, né? 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

0: Eita, bons tempos aí da Magníficos, na voz dela, né? Inclusive, né, a primeira banda de forró, depois veio a Magníficos a ganhar um disco de ouro. Foi nesse álbum, já era CD, né? O álbum Me Usa, com ela, Valquíria. Liberal 99,5 na nossa frente, só tem você. 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Na nossa frente só tem você. Vamos ao bloco comercial, já a gente volta com muito mais músicas aqui na Melhor.
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Oi. Ai, você? Tudo bem? Olha, presta atenção. Não desliga. Escuta o que eu vou te falar.

0: 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Amanhã já tem Amado Batista, o amado mais amado do Brasil. Beleza, vamos a um bloco comercial já já, muito mais músicas pra você. Não sai daí, já já a gente volta.
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5: Forró. Opa! Bom demais, você que tá curtindo a nossa programação até às 18 horas, a pegada é essa.
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5: Carolina com K, quem quer curtir, vai curtir agora.

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Só tem espuma? Oxê, se eu vejo aqui, quer se mesmo. Após, bota duas encangadas aí no fundo do pote, que eu volto mais tarde. 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

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Mas não vamos pra longe não, hein? 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
1: Gratidão ao campo, tá de volta. Sei, vou tirar da minha mente. Cantar da outro rap, vou ter.

0: O nome dele é Geraldinho Lins, rapaz. Amor Sertão aconteceu comigo. Lá para as bandas da Bahia, conheci a menina. Participação da sua filha, que hoje é uma moça, né? Ana Lins. Pintou também estampas. Leninho de Bodocó, Luiz Gonzaga, Gonzagão, Carolina Conká. Mesmo aqui na melhor programação 99,5 na nossa frente, só tem você, agradecendo a você que está nesse clima legal, clima gostoso, já no clima da festa de agosto de Ipubi. Vamos ao bloco comercial, já já a gente volta.
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Eita, de volta com você aqui na melhor programação 99,5 Liberal FM. Na nossa frente só tem você, isso mesmo, hoje, já quarta-feira, meio de semana, né? A gente diz aí o coração da semana. Amanhã, quinta-feira, já a largada oficial aí da festa de agosto de Itu.

Amanhã a gente volta a partir das 16 horas com mais um programa Roda Liberal e Forró das Antigas, balançando você. Para você entre as últimas.

0: verão.
1: E essa é mais um que o Gordinho trouxe pra apaixonar os corações. Assis do acordeão falando de amor. Chora não, viu?

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2: 6 horas.
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0: O anjo do Senhor anunciou a Maria, e ela concebeu do Espírito Santo. Ave Maria, cheia de graça, o Senhor é convosco. Bendita sois vós entre as mulheres, e bendito é o fruto do vosso ventre, Jesus. Santa Maria, Mãe de Deus, rogai por nós, pecadores, agora e na hora de nossa morte. Amém. Eis aqui a serva do Senhor, faça-se em mim segundo a vossa palavra. Ave Maria, cheia de graça, o Senhor é convosco. Bendita sois vós entre as mulheres, e bendito é o fruto do vosso ventre, Jesus. Santa Maria, Mãe de Deus, rogai por nós, pecadores, agora e na hora de nossa morte. Amém. E o Verbo divino se fez carne e habitou entre nós. Ave Maria, cheia de graça, o Senhor é convosco. Bendita sois vós entre as mulheres, e bendito é o fruto do vosso ventre, Jesus. Santa Maria, Mãe de Deus, rogai por nós, pecadores, agora e na hora de nossa morte. Amém. Rogai por nós, Santa Mãe de Deus, para que sejamos dignos das promessas de Cristo. Oremos. Infundi, Senhor, como vos pedimos, a vossa graça em nossas almas, para que nós, que pela anunciação do anjo, vimos ao conhecimento da encarnação de Jesus Cristo, vosso Filho, por sua paixão e morte, sejamos conduzidos à glória da ressurreição, pelo mesmo Cristo, Senhor nosso.
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Oeste do de rede é a Rádio Folha 96.7 FM no Recife, onde se encontra o companheiro Aldir Júnior na sonoplastia. Abre o programa aqui de Brasília, diretamente do Congresso Nacional. Quem gosta de política fica aqui com a gente até às 19 horas. Editorial. Bom, minha gente, presidente Lula teve um importante encontro hoje aqui em Brasília com o comando do Congresso Nacional. Presidente da Câmara, Hugo Mota, e o presidente do Senado, Davi Alcolumbre. Foi mais um momento de busca de aproximação com os parlamentares para garantir a aprovação das propostas de interesse do governo às vésperas das eleições. Pelo cronograma determinado pelo comando do Congresso, a próxima semana será a última com sessões de votação antes do primeiro turno, o que justifica o empenho da articulação política do petista para correr com a aprovação dessas propostas. De acordo com relatos, está previsto que as autoridades almocem amanhã também com os ministros, entre eles José Guimarães, que é o secretário de Relações Institucionais, responsável pela articulação política do Legislativo, e ministros da Casa. Oficialmente, Lula tentou, durante o almoço e um encontro separado com o presidente da Câmara e do Senado, destravar as negociações em torno da medida provisória que acaba com a chamada taxa das blusinhas, a cobrança de 20% sobre compras internacionais de até $50, cerca de R$250. Apesar disso, aliados do presidente reconhecem que outros temas deverão levar preocupação ao governo, desde a aprovação de outras matérias de interesse do Planalto, como a proposta de emenda à Constituição, a PEC, do fim da jornada de trabalho 6x1, até os chamados apoios eleitorais para a reeleição do presidente Lula. Os dois chefes dos legislativos, no caso Hugo Mota e Davi Alcolumbre, são apontados nos bastidores aqui em Brasília como figuras que trabalharam para que seus partidos ficassem neutros na disputa presidencial, para facilitar a reeleição do presidente Lula. Lula e Alcolumbre ficaram afastados mais de 3 meses, sem se falar, após o Senado rejeitar a indicação de Jorge Messias para uma vaga ao Supremo Tribunal Federal. As duas autoridades retomaram o contato no começo deste mês, tendo como pano de fundo a votação dessa agenda de interesse de Lula no Congresso, apoios eleitorais no Estado e a nível nacional, e também a disputa pela recondução de Alcolumbre na presidência do Senado em 2027. O toma lá, dá cá. Neste mês, participou de agenda com o presidente no Amapá, seu reduto eleitoral, após a Petrobras anunciar que tinha encontrado petróleo na foz do Amazonas. Também posou para fotos com o petista e o agradeceu em discurso. Já o presidente Hugo Mota, da Câmara, aproveitou o vácuo deixado pela falta de contato entre Lula e Alcolumbre e se aproximou do presidente, depois de uma relação marcada por altos e baixos. O interesse de Hugo Mota é, além de ter apoio do PT e do governo à sua recondição como presidente da Câmara, conseguir eleger o pai, Nabô Vanderlei, que é do Republicanos, a uma vaga ao Senado nas eleições deste ano. No último dia 10,
declarou apoio publicamente à reeleição de Lula. E na última sexta-feira, Hugo Mota participou de ato de lançamento do comitê de sua campanha em Patos, lá na Paraíba, usando um boné vermelho com o nome do presidente. Ele também compartilhou fotografia nas redes sociais, na qual Lula aparece beijando a sua testa. Além de ter como pano de fundo as eleições e o trâmite das pautas prioritárias no Congresso, essa aproximação do presidente do Senado e da Câmara com o presidente Lula ocorre ainda no momento em que avançam investigações no Supremo, que miram a atuação de alguns parlamentares e aliados, e em que a campanha de Lula se vê acuada com a divulgação de investigações que citam em torno do petista, como Fábio Luiz Lula da Silva, Lulinha, seu filho, e seu chefe de gabinete, Marco Aurélio Santana Ribeiro, o Marcola. O encontro de hoje foi anunciado por Lula durante uma entrevista no domingo passado, no qual sinalizou que havia acordo com a Columbre para aprovar a medida provisória do fim da taxa das blusinhas. Ele afirmou que estaria com o presidente do Senado, a quem chamou de amigo, para anunciar o fim da taxa das blusinhas. A cobrança da taxa das blusinhas dividiu o governo federal e gerou desgaste ao Palácio Planalto, que foi obrigado a acabar com a taxa após receber danos eleitorais à imagem de Lula. Agora, a medida provisória tem de ser votada pelos parlamentares até o próximo dia 8 de setembro, sob o risco de perder a validade. É isso aí, minha gente. É a velha política do dando que se recebe, do toma lá, da cá. É Lula procurando o presidente do Senado e o presidente da Câmara para ter, claro, dividendos eleitorais e tentar garantir a sua reeleição. Ele conhece.

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1: A Polícia Federal fez buscas na manhã de hoje na casa do ex-prefeito de Belém de Maria e assessor da Secretaria da Casa Civil na gestão da governadora Raquel Lira. Fotos e vídeos mostram o político acompanhado de policiais enquanto a varredura é feita no imóvel, onde também funciona a Secretaria Municipal de Saúde. Ainda não se sabe se o caso tem relação com a Operação Mamon, deflagrada pela PF em 4 municípios pernambucanos para apurar suspeitas de corrupção e fraude em contratações públicas na área de saúde. O ex-prefeito de Belém de Maria é o nome influente da política no município. Além de já ter sido prefeito, ele conseguiu eleger seu filho, Rolf Júnior, como chefe do Executivo Municipal por 2 vezes e participou da gestão como secretário do governo. A pesquisa da Quest, divulgada nesta terça-feira, mostra como está a disputa pelo Senado em Pernambuco. Em 2026, serão eleitos 2 senadores em cada estado e no Distrito Federal para renovar 54 das 81 cadeiras. Por isso, cada eleitor precisa votar em 2 candidatos diferentes. Na pesquisa espontânea da Quest, em que os nomes não são mostrados aos eleitores entrevistados, 80% estão indecisos porque não souberam citar um candidato. Segundo a pesquisa, Marília Reis tem 16% das intenções de voto, Humberto Costa, 13%, Mendonça Filho, 9%.

0: Ao falar sobre sua experiência à frente da Prefeitura do Recife, João afirmou que pretende levar para o governo do estado a mesma disposição para trabalhar e transformar projetos em entregas, sem concentrar a gestão em justificativas para dificuldades. Uma pesquisa da Quest divulgada nesta terça-feira mostra como está a disputa pelo governo de Pernambuco. Segundo a pesquisa encomendada pela TV Globo, Raquel Lira tem 44% das intenções de voto, João Campos 36%, Ivan Moraes 1%, Renan Halles, do Missão, professora Camila, Vitor Assis e Guilherme Fonseca 0%. Brancos e nulos ou não vão votar 7%. Indecisos somam 12%. Para 72% dos eleitores ouvidos no levantamento, a escolha do candidato é definitiva. Outros 27% dizem ainda que podem mudar o voto até as eleições em 4 de outubro.
1: Opinião agora com Gabriel Garcia.
2: Boa noite, meu caro Gabriel Garcia.
3: Boa noite, meu amigo Magno. Boa noite a toda a Rede Nordeste.
2: Estava comentando agora no meu editorial que o presidente teve hoje um almoço com o presidente da Câmara e do Senado. Está tentando se aproximar mais do Davi Alcolumbre, do Hugo Mota, e tentar limpar a pauta, as matérias de interesse do governo que tem algum resultado nas eleições desse ano, como a redução da jornada de trabalho e aquela taxa especial que foi cobrada das blusinhas, meu caro Gabriel Garcia. Essa reaproximação, claro, é o toma lá da cá, né? O presidente da Câmara e do Senado agiliza as matérias e, em compensação, Lula tenta tirar proveito eleitoral, né?
3: Exatamente, meu amigo. É o centrão com a esquerda se unindo para fazer coisas ruins para o país, né? Assim, o que acontece, Magno, é que o governo Lula teve aí quase 4 anos, né? A gente já está perto do período eleitoral, na verdade perto da eleição, a gente já está no período eleitoral, e o presidente pouco fez durante esse mandato. Aí, sempre muito agressivo com as duas casas, né? Tanto com a Câmara quanto com o Senado, não teve uma capacidade de diálogo muito forte, e aí, às vésperas da eleição, ele tenta sinalizar para o Alcolumbre, para o Hugo Mota, que pretende votar coisas importantes para o país. Na verdade, Magno, é mais uma medida eleitoreira. O presidente Lula, ele só consegue fazer ações visando justamente a eleição e esquece da população. Eu não sei o que acontece, Magno, com o PT, mas o PT de marketing ele entende bem. E quando se une com o Centrão, que é tanto Alcolumbre quanto o Mota, é alguma coisa de ruim vai sair pro país.
2: É verdade. E no caso de Hugo Mota, ele tá tentando fazer também essa reaproximação com o presidente, porque ele tem interesse em eleger o Nabor Júnior, que é o pai dele lá na Paraíba, é candidato ao Senado.
3: Exatamente, amigo. E aí o Hugo Mota aqui, né, que até pouco tempo atrás estava com o pé na canoa da direita, agora estava com o pé na esquerda e tentando tirar proveito dos dois lados, né? Porque essa velha tática do Centrão, o Centrão funciona muito bem desse jeito, né? Ele tira dos dois lados. E o Hugo Mota agora, à véspera da eleição, já pensando na eleição do pai dele, ele simplesmente larga a direita, que também foi ele ajudou a elegê-lo ali presidente da Câmara, e abraça de vez a candidatura do Lula. Isso mostra, Magno, como que a nossa política ela é uma política de muitas complicações, muitas vertentes difíceis da gente lidar, porque o eleitorado ele não sabe exatamente em quem está votando, né? Se você é um cara de direita, se é um cara de esquerda, e o Centrão ele funciona dessa seguinte forma: sempre pensando no seu próprio bem-estar, nos seus próprios negócios, suas emendas, seus cargos, em articulação política para se beneficiar. Aquela velha política do toma lá da cá, né? Isso o presidente Lula e o Centrão fazem muito bem.
2: E no toma lá da cá, o presidente do Senado, Davi Alcolumbre, também quer ser reeleito presidente do Senado, né? Por isso que está nessa reaproximação com o Lula.
3: Magno, outro político muito acostumado, né, a essa estratégia sempre de ser beneficiado. O Alcolumbre hoje é um grande, aliás, hoje não, já tem uns 10 anos pelo menos, que ele é um grande articulador dentro do Senado Federal. É outro cara também que é muito acostumado com isso, que sempre é beneficiado ali, sempre querendo mais aproximação com o poder, para poder tirar cada vez mais. Assim, você vê que ele tem vários cargos no governo, você tem vários cargos em outras instâncias, você vê que ele foi o articulador para derrubar o Messias para indicação do Supremo Tribunal Federal. É a política mais.

0: Magno, aquela velha política, aquela tacanha, aquela política mesquinha que as pessoas não gostam, mas que o político brasileiro insiste porque ele sai sempre beneficiado e quem sai perdendo é sempre a população.
1: É isso aí, meu caro Gabriel Garcia, obrigado pela participação, um grande abraço.
0: Um abraço, meu amigo.
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4: Boa noite, meu caro Weyler Diniz.
5: Ô, Magno, uma boa noite a você e a todos que nos acompanham.
4: A partir de sexta-feira começa a chamada propaganda eleitoral no rádio e na televisão. O que é que muda, meu caro Weyler?
5: Essas inserções, aqueles chamados foguetinhos, programas tradicionais na televisão, eles são um pouco hoje, digamos, minimizados, mas ele tem um peso muito importante. A televisão ainda é o veículo de comunicação com mais alcance do país. Mas a propaganda eleitoral, pelo histórico aí dos estudiosos, das estatísticas, ela concentra muita audiência na primeira semana e na última. Na primeira, pelo ineditismo, pelo fato novo, para conhecer quem são os candidatos, e na última é quando o eleitor começa a ficar mais atento para definir realmente aí o voto na eleição. Então tem sim um grande peso, mas hoje é uma indústria muito cara. Ela só é bem utilizada por aqueles que, obviamente, têm dinheiro aí do fundo partidário, do fundo eleitoral, enfim. Ela acaba privilegiando as grandes estruturas partidárias e os grandes caciques que aqui controlam, né? São as pessoas que controlam o dinheiro aí da política, que hoje quase totalmente ele é público, né? Vindo da verba eleitoral e do fundo partidário, e até dinheiro público no paralelo aí das tais emendas parlamentares do orçamento secreto.

0: Quando você fala assim que é muito caro, é porque geralmente esses candidatos a governador, presidente, eles contratam marqueteiros caríssimos e a produção acaba ficando muito alta, né?
1: Olha, Marco, um marqueteiro já teve mais dias de glória no país. Eles acabaram entrando aí um período aí em desgraça, porque houve muita mau uso da verba eleitoral, pagando em caixa 2, etc. Eles voltaram agora um pouco, mas não tem, o mérito ou a distinção que tinham no passado. No passado, o marqueteiro era tudo, né? Se ele fazia um governador, um presidente, ele era um gênio, era um mago, como foi o Duda Mendonça na época do Lulinha, Paz e Amor. Mas se ele enterrava uma candidatura viável, também era execrado. Mas aí você teve os problemas de caixa 2, você teve com o próprio Duda Mendonça, você teve com aquele jornalista que era o João, não esqueci o sobrenome dele, mas também acabou sendo sentenciado aí em inquéritos policiais, enfim. Isso acabou criminalizando um pouco, de uma maneira equivocada, né, a função do marqueteiro. E hoje eles não têm mais aquele prestígio que tinham no passado e não tem essa remuneração toda. O custo mesmo da produção televisiva é alto, porque você tem, além do marqueteiro, você tem aí os cinegrafistas, os repórteres, os editores, os produtores, a toda a parte da criação digital, que hoje pesa muito para fazer efeitos visuais bem bonitos para atrair interesse do eleitor. Enfim, o Brasil precisa efetivamente, Mário, rever essa questão das campanhas eleitorais, dos custos das campanhas eleitorais. É muito caro, e quem está pagando isso hoje totalmente é o contribuinte, e não há nenhuma justificativa plausível para que um contribuinte pague a expectativa de alguém, um deputado, um senador, um governador, se manter eternamente no poder.
0: Agora, antigamente, pelo menos no Nordeste, o que repercutia, que eles chamam lá que é o guia eleitoral, não tem mais tanto impacto diante das exceções de 30 segundos que correm ao longo da programação, né?
1: Ó, Marco, esses foguetinhos de 30 segundos, são as chamadas exceções, eles têm mais um traço publicitário, né? Eles são mais rapidamente assimilados, eles são mais bombardeados, inclusive, e as pessoas assimilam mais a mensagem. O programa ali padrão, do horário gratuito, ali você tem ali um X tempo para determinados candidatos, há uma peça publicitária bonita, a participação do próprio candidato, a caminhadas, adesivaços, carreatas e tal, mas assim, a mensagem publicitária dos jingles, principalmente, né, ela é transmitida nas inserções, esses foguetinhos de 30 segundos, que cansam menos, né, porque o eleitor presta atenção, daqui a pouco ele já ouve uma outra coisa, se for no caso do rádio, ele já é intercalado com uma música, enfim. Eles são mais efetivos do ponto de vista, sim, da recepção do eleitor e do ouvinte, ou no caso do espectador em televisão. Tem muito mais peso do que os programas tradicionais. Mas, Magno, assim, esse modelo a gente está vendo em repetidos fracassos, né? Esse modelo de horário gratuito, com inserções ou programas tradicionais, debates eleitorais, estão naufragando aos poucos, né? Tudo está com uma audiência muito baixa. Vamos ver agora, nesse teste agora do programa gratuito, do chamado guia eleitoral, como vai ser a audiência. Se for muito baixa, como tem sido historicamente, é o caso do próximo Congresso repensar esse modelo.
0: Agora, isso em função, sobretudo, meu caro ele, do avanço da internet e das redes sociais?
1: Sem dúvida, mas hoje são canais de comunicação muito importantes, têm peso na formação da opinião das pessoas. O que tem de problemático na internet é que a internet, ela é uma proliferação absurda de pessoas, grupos, blogs, que nem sempre tem, por exemplo, como o blog do Magno, né? Nem sempre tem apuração jornalística fidedigna, correta, que as pessoas possam acreditar. há muito lixo na internet. Isso é lamentável, que é um instrumento de comunicação muito efetivo, muito abrangente.
0: Virou um território sem lei, né? É um território sem lei, né, William?
1: Totalmente sem lei, Marco. Claro que isso, no decorrer dos anos, isso será regulamentado, os abusos serão coibidos e até punidos, mas até que isso aconteça, a sociedade como um todo precisa saber identificar a origem da informação, a veracidade da informação, como ela foi apurada, de que forma, porque apurar a informação, Marco, também custa caro. Não é qualquer blogueirinho que de uma hora para outra aparece com um nome X aí na internet, que alcança milhões de seguidores, que tem estrutura, não estou desqualificando as pessoas, que tem estrutura para montar assim, uma sucursal de um jornal, de um blog, que é capaz de pagar profissionais para ir atrás das informações verdadeiras. Olha, você divulgar, disseminar mentira é muito fácil. Você para, pensa uma mentira e divulga. Agora, isso até ser punido, até esses sites aí, esses blogs, esses perfis de Instagram, X, etc., saírem do ar, isso é um processo muito demorado. Por enquanto, é necessário que a população busque informações com credibilidade, que tenha trabalho jornalístico de apuração, de checagem, de investigação, até chegar ao eleitor, à sociedade de uma maneira geral.
0: É isso mesmo, meu caro Ele, muito obrigado, um grande abraço, hein?
1: Abraço, Magno.

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1: Boa noite, meu caro Carlos Nascimento.
2: Boa noite, Magno Martins. Estamos direto de Brasília, frente a frente.
1: Estava comentando aqui no meu editorial que o presidente Lula almoçou hoje com o presidente do Senado e o presidente da Câmara. Priorizaram aí as matérias que o governo tem interesse aí para facilitar a reeleição de Lula, né?
2: É verdade. E uma delas é a taxa das luzinhas, é a medida provisória 357, que tem um prazo de validade até 8 de setembro. Essa discussão, o Haddad errou quando criou essa taxa das luzinhas. São aqueles produtos que você compra por $50 via internet. Vai chegar ao fim através da medida provisória. Já foi retirado esse imposto e agora com a votação do Congresso, o acordo da Câmara e do Senado, já está tudo acertado. Esse almoço aí só foi para homologar essa decisão, porque a medida provisória vence na semana que vem. Aí tem a misoginia, tem a escala 6x1 e entre outros temas que o governo quer votar na reunião do Congresso no esforço concentrado antes do período eleitoral.
1: É, enquanto também reaproximou mais o presidente Lula de Davi Alcolumbre, que eles estão assim, voltando a se entender, mas naquele momento ainda de uma desconfiança recíproca ainda, né?
2: É, eles conseguiram tirar o Jacques Wagner do foco, né, das denúncias, o escândalo Master, a Tereza Leitão trabalhou bem nesse sentido aí, e o Davi Alcolumbre é do União Brasil, Magno Martins. Esse União Brasil tem 3 ministérios, tem uma participação muito forte. Republicanos também tem uma participação muito forte do presidente da Câmara, Hugo Mota, além de Lula apoiar o seu pai ao Senado na Paraíba. Toda essa articulação, e Lula quer garantir uma maioria no Rio de Janeiro, em Minas Gerais, São Paulo, nas últimas pesquisas está dando empate técnico. E esses movimentos, Bolsonaro fez muitos benefícios quando tentou se reeleger, acabou não se reelegendo, e é o governo, sempre governo, eles agem dessa forma para tentar conquistar a população. E o assunto mais importante é o FIES. Lula deu um desconto de 90% do FIES, e quem tem a dívida nesse plano educacional aí vai zerar 90% de desconto.
1: É, inclusive tem muitos alunos aí que não estão conseguindo pagar o FIES, né?
2: É, tem parcelas aí a perder de vistas. E esse desconto, que chega a quase 90%, tem muito a R$10, R$100, R$300. Eu acho que nesse ponto está certo. Educação não é gasto, educação é investimento.
1: Agora, você falou aí do empate técnico, a pesquisa ontem de São Paulo, que é o principal colégio eleitoral, mostrou que Lula reagiu lá, já empatou com o Flávio Bolsonaro, o Rio parece também ter uma tendência de melhora, e isso está levando Lula a concentrar a partir de agora mais a campanha nesses grandes redutos eleitorais, né? São Paulo, Rio e Minas.
2: Exatamente. E vê que o Nordeste ele tem um percentual aí de 50, 55%, e espera chegar a 62% na Bahia. E o foco é Rio, Minas Gerais e parte do Centro-Oeste, que tem o domínio bolsonarismo. Mas tem uns fatos aí importantes. O partido do Paes, no Rio de Janeiro, que lidera as pesquisas com quase 60%, ele é partido do Kassab. E por aí vai. Os republicanos, tem muita gente que vota para governador no Tarcísio, mas vota em Lula para presidente. É difícil, é uma eleição atípica. Ela vai ser disputadíssima, e pelo que a gente já viu aí nas entrevistas, nas principais emissoras de rádio e TV e os portais, Magno Martins, está sem chance de a gente ter um fato novo, e vai continuar a polarização Lula e Bolsonaro.
1: Agora, em relação a essa questão das blusinhas, meu caro Nascimento, há uma unanimidade, pelo que eu senti com os principais líderes do Congresso, de que isso vai ser aprovado rapidamente.
2: Já está acordado, vai ser aprovado, e com certeza nessa quinta-feira você vai dar essa notícia aí da aprovação dessa matéria. É uma matéria polêmica e nenhum deputado, nenhum senador vai votar contra essa matéria, porque hoje uma jovem de 10 anos, uma senhora de 60 anos, entra no aplicativo e faz a compra. É normal. É, toda hora você vê, ah, os Correios quebrou. Não quebrou, não. Shopee entrega, Mercado Livre entrega. Isso aí virou uma febre no mundo, Magno Martins.
1: Em relação ao desempenho do Ronaldo Caiado ontem na bancada do Jornal Nacional, o que é que se fala aqui em Brasília?
2: Olha, eu ouvi dos principais articulistas de Goiás e do Brasil afora. Ele não respondeu, tentou atropelar os entre a Renata e o Trali. Me parece que foi muito mal, infelizmente. Todos esperavam um bom desempenho, não falou de saúde, não falou de segurança, que é o principal mote em Goiás. Ele disse que resolveu a questão da segurança e a saúde, ele é médico, não respondeu a questão fiscal. Foi igual o Zema, não foi bem não, Ronaldo Caiado.
1: É, ele foi um Rolando Lero, né? Lero, Lero, Lero mesmo.
2: Queria falar isso, mas você falou tudo. Ele deu uma de Chico Anísio, Rolando Lero. Enrolou e não respondeu. Ficou ruim, era grande oportunidade de fazer o que fez o Eduardo Campos.
1: Eu acho que ele foi ali querendo intimidar mais a dupla de apresentadores, porque no dia anterior, na véspera, e a Renata e o Tralho foram muito duros com o Zema, né?
2: Foram muito duros. O Zema não falou da questão fiscal, já comentamos isso. A questão fiscal, a economia, você vem falando isso há muito tempo. Ela é determinante nesta eleição de 2026. Ninguém está falando de ciência e tecnologia, ninguém está falando de mobilidade. Um fica xingando o outro, não resolve. E esse Renan Santos, acompanhe. Vai ser um xingamento total.
1: É isso aí, Nascimento. Obrigado pelas informações. Um grande abraço.
2: Grande abraço e até a próxima. Frente a Frente, Magno Martins.
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4: Boa noite, meu caro José Américo Silva.
5: Boa noite, Magno. Boa noite, ouvintes.
4: O segundo entrevistado de ontem da bancada do Jornal Nacional foi Ronaldo Caiado, do PSD, mas falou tanto acabou lembrando aquela figura do Rolando Lero, meu caro Américo. Não disse nada.
5: Então, o Caiado, eu tô sentindo que ele tá mais perdido do que cego em tiroteio. Ele não consegue emplacar uma bandeira para a campanha dele. Porque se você for ver, o Lula tem as bandeiras dele, o Flávio Bolsonaro tem as bandeiras dele, e o Caiado deveria apresentar alguma bandeira para se identificar. E ele está flutuando aí e perdido, chegando a atirar nos próprios companheiros da direita, né? De uma forma que mostra um certo desespero para tentar galgar alguns pontos nas pesquisas. Eu ontem ouvi uma parte da entrevista dele, depois li algumas coisas na imprensa, mas a parte que eu vi são propostas vagas, propostas mirabolantes, que não tem nenhum... não tem nenhum significado palpável para que a pessoa possa vender, à população uma ideia de que realmente aquilo ali é uma bandeira a ser defendida, é uma proposta exequível. Então fica difícil, porque você precisa ter na sua campanha algumas plataformas que se tornam bandeiras para que você seja identificado pelo eleitor. E aí eu vejo que ele está patinando nas pesquisas já há muito tempo. Esperava-se que ele, com a entrada do Kassab como vice, que ele fosse lançar a mão de um plano de comunicação e de certas propostas de campanha com mais visibilidade, mas até agora isso não aconteceu.
4: E a gente fica assim, imaginando que, diante desse fracasso desses candidatos que querem se apresentar como terceira via, isso vai contribuindo para mais o país ficar nessa polarização mesmo, né, do Flávio e o Lula, porque hoje vem aí o Renan lá do Missão. Depois amanhã vem o Lula, tudo bem, mas esse Renan também é outro aventureiro, né, meu caro Américo?
5: Olha, o Renan ele até fala muito bem, ele se expressa muito bem, mas também não tem substância, não tem nenhuma bandeira assim que possa o identificar como eleitor. Então eu acredito que ele realmente não vai fazer diferença na eleição, apesar de que a gente vai ter o início da propaganda eleitoral aí no próximo dia 28. E essa propaganda eleitoral, ela geralmente ela provoca algumas, digamos assim, algumas manchetes, né? Então pode ser que eles estejam guardando alguma coisa para esse período da propaganda eleitoral gratuita. No caso do Renan Santos, ele não tem espaço na propaganda eleitoral gratuita do rádio e da TV. Ele vem fazendo a campanha dele nas redes sociais e vai continuar por aí. Então eu não acredito que ele tenha nada que possa impactar o eleitor e que possa mudar a visão do eleitor com relação ao que hoje a gente está vendo aí, que é essa polarização entre Flávio e Lula.
6: É, e que vai predominar, né? Ficaremos apenas nessa expectativa se teremos uma eleição de primeiro ou de segundo turno, né, Américo?
5: E tudo indica que essa questão do primeiro turno. Um dos aspectos que me chama muita atenção é a queda do Tarcísio em São Paulo e a ascensão, mesmo que relativamente pequena, do Haddad. O Tarcísio já chegou a ter 47 e agora está na faixa dos 40. E São Paulo é um colégio eleitoral significativo para decidir essa eleição no primeiro turno. Então, eu acredito que hoje a eleição está mais próxima de ser decidida no primeiro turno, com a vitória de Luiz Inácio Lula da Silva.
6: É isso aí, meu caro José Américo Silva, obrigado pela participação, um grande abraço.
5: Grande abraço, Magno, grande abraço, ouvintes.
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7: Daqui de Brasília, eu vou a Triunfo, chegando com a pauta municipalista, meu amigo João Batista Rodrigues. Boa noite, João.
8: Boa noite, Magno. Boa noite aos nossos ouvintes do Frente a Frente.
7: O que é que está acontecendo com os municípios que não estão cuidando das políticas de proteção à mulher, meu caro João?
8: Pois é, Magno. De acordo com o levantamento do Tribunal de Contas do Estado de Pernambuco, 90% dos municípios, né, de Pernambuco estão sendo reprovados quanto à questão de proteção à mulher. E, Magno, infelizmente, Pernambuco, de acordo com o Fórum Brasileiro de Segurança Pública,

0: Pernambuco é o quinto lugar em feminicídio do país, atrás apenas de São Paulo, Rio de Janeiro, Minas e Bahia, né? E, de acordo com o Tribunal de Contas, a atuação dos municípios é muito importante, também no combate ao feminicídio. E a gente sabe que qualquer política pública, se não tiver adesão dos municípios, não tem eficácia. E aí a gente vê também Pernambuco com esse índice alarmante aí de quinto lugar no feminicídio, apesar de nós termos uma governadora mulher, né? E o governo federal, o governo do estado sabem que os municípios precisam de recursos para desenvolver qualquer tipo de política. Mas o Tribunal de Contas de Pernambuco está identificando que 90% desses municípios estão falhando com relação à proteção à mulher. 106 municípios do estado estão em nível crítico nesse índice magno do Tribunal de Contas, que é denominado de Índice de Comprometimento Municipal de Proteção à Mulher, ICM. Então, esse índice, inclusive, ele está disposto lá no site do Tribunal de Contas, na página do Tribunal de Contas, onde qualquer cidadão pode acessar a situação de 184 municípios de Pernambuco em relação à proteção à mulher. Apenas 10% dos municípios estão fazendo o dever de casa, digamos assim. Caruaru, Garanhuns, Recife, Turitama estão entre esses municípios que estão em uma situação que ainda tem alguma coisa em relação à proteção à mulher, mas 106 municípios estão no nível crítico. E isso não depende de cidade grande, cidade pequena. De acordo com o Tribunal de Contas, é mais uma questão de interesse dos gestores quanto ao tema. E aí, Magno, são várias questões que precisam que os municípios cuidem. Primeiro, é elaborar um plano de proteção à mulher. A política municipal, ela é importante porque ela está mais próxima da casa, que é onde a mulher recebe a maior parte, os maiores tipos de violência dentro da própria casa. Então, o município está mais perto do que o governo do estado, do que o governo federal. Então, apenas 2% dos municípios elaboraram até agora o plano de proteção à mulher. Também é preciso constar uma verba própria no orçamento. É claro que o município precisa ter a ajuda do governo do estado, a ajuda do governo federal para isso. Apenas 8% dos municípios de Pernambuco possuem equipamento de saúde destinados a atender a população feminina. Então, são esses dados, Magno, que estão aí no índice, no site do TRE, do TCE de Pernambuco, e também é a mesma situação em outros estados, que nos alarmam quanto a essa questão da proteção e ao feminicídio do estado.
1: Será que não é porque eles ficam esperando uma iniciativa do governo do estado, João?
0: Também, Magno, como eu disse aqui, o município, ele já tem sobrecarregado, né? Se você cria qualquer política de governo que é criada, ela precisa ter efetividade no município. Por exemplo, o que seria do programa dos agentes comunitários de saúde se não tivesse o apoio da prefeitura? No entanto, os recursos são insuficientes até hoje para que efetivamente o programa funcione. Da mesma forma, a questão do feminicídio, que se tornou um dos principais debates, inclusive na eleição presidencial e estadual desse ano, ela não tem, os municípios não têm o apoio que deveriam ter para desenvolver políticas sérias. Como eu disse aqui, é preciso ter um atendimento psicológico para as vítimas, é preciso ter equipamentos de saúde que possam atender as vítimas, é preciso que os profissionais da prefeitura identifiquem os casos nas casas, na vizinhança, e é preciso proximidade. Então, os agentes precisam se deslocar, precisam estar em constante convivência com as famílias vítimas desse tipo de violência, que se agrava cada vez mais no país, e nosso estado não é diferente aí com a quinta colocação no país, atrás apenas de estados com população bem maiores, como São Paulo, Rio de Janeiro, Minas e Bahia.
1: É, eu acho que esses gestores sequer viram que agora a Lei Maria da Penha, ela foi ampliada, né? Ela ganhou mais atenção e como se fosse assim uma espécie de aviso aos esses maridos violentos, homens violentos, porque as penalidades ficaram bem maiores, né?
0: É, e também não atinge só a relação, digamos assim, de convivência. Outros homens, até estranhos ao relacionamento, podem ser enquadrados na Lei Maria da Penha. Mas a maioria, Magno, das ocorrências de fato de violência contra a mulher, infelizmente, são dos próprios familiares, principalmente em relação dos companheiros, que ainda têm as mulheres como propriedade, não é? Que, infelizmente, também não há uma conscientização da maioria das mulheres, que precisam ter essa conscientização, campanhas, através de campanhas realizadas pelas prefeituras, o governo do estado passando recursos, e o governo federal também, para que efetivamente funcione. Desde a conscientização, para que a mulher, ao primeiro aviso de violência, no lar, ela possa se afastar e possa buscar proteção. Como também ter um apoio efetivo às mulheres vítimas da violência. Isso está cada vez mais grave, a sociedade evolui, a rede social evolui, mas essa questão da violência contra a mulher, infelizmente, é uma mácula que carrega a sociedade brasileira e de uma forma muito trágica. E diariamente a gente está vendo mulheres perder a vida porque maridos simplesmente não aceitam uma separação, um divórcio ou uma partilha de bens. Então, isso precisa ter campanha de conscientização, é preciso que as prefeituras façam essa campanha, destinem recursos no orçamento, que elas possam ainda ter atendimento especializado para as vítimas, tanto as prefeituras como o estado, e a gente vê a maioria das delegacias das mulheres não funcionam e tudo isso leva ao quadro que nós temos hoje no estado de quinto lugar em feminicídio do país.
1: Agora, meu caro João Batista, você citou alguns municípios aí. Em Pernambuco tem algum que é referência nessa linha aí?
0: Referência, bem referência não, Magno, porque infelizmente a questão não pode... não é tratada como deveria ser. Como a gente disse, o tribunal tem vários parâmetros, desde constar recurso no orçamento, a ter campanhas de conscientização, a ter uma secretaria da mulher, a ter o conselho da mulher. Então são vários índices. Então, mas quem mais se aproxima aqui em Pernambuco de uma política mais, digamos assim, eficaz, são os municípios de Recife, Turitama, Garanhuns e Caruaru. São citados, inclusive, como exemplo pelo Tribunal de Contas, apesar de que não estarem 100% ainda fazendo o que deveria ser feito em relação à proteção à mulher. Mas existem caminhos, o Tribunal aponta claramente o que é que tem que ser feito pelos municípios. Agora, é preciso se dizer que os municípios já têm uma carga muito pesada para carregar. Os prefeitos assumem quase que toda a política pública eficaz é as prefeituras, do TFD, que é o transporte fora de domicílio, que deveria ser uma responsabilidade do estado. Aliás, não era para ser nem necessário. O estado deveria providenciar para que o hospital tivesse próximo e os exames complicados tivessem próximo das pessoas, mas o município recebe muita carga. Mas infelizmente essa política precisa ter apoio do estado, do governo federal, dos municípios, e precisa ter um interesse dos prefeitos pelo tema, que realmente é grave.
1: É isso aí, meu caro João Batista, obrigado pela participação, um grande abraço.
0: Forte abraço, Magno, forte abraço aos nossos ouvintes do Frente a Frente.
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1: Fui buscar a mensagem que está no livro de João, capítulo 17, versículo 15. Não peço que os tires do mundo, mas que os livres do mal.
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1: Boa noite, Nordeste. Obrigado pela audiência e até amanhã, se Deus quiser.
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0: mil pessoas acometidas por doenças raras. Dessas, aproximadamente 36 mil apenas em Aracaju e a maioria delas crianças. Com a decisão, o estado e o município devem organizar e pactuar a linha de cuidado da rede de forma imediata e em até 4 meses. Além disso, Sergipe e Aracaju, junto com a União, têm até 8 meses para habilitar e implementar pelo menos um serviço de atenção especializada em doenças raras, além de estruturar a rede de atenção integral para pessoas com doenças raras. Em caso de descumprimento, foi fixada multa de R$5.000.
1: O Tribunal Superior Eleitoral recebeu um grupo de criadores de conteúdos digitais para uma iniciativa voltada a combater a desinformação sobre as urnas eletrônicas.
2: O encontro se estendeu por toda a tarde dessa terça-feira e foi viabilizado por meio de uma parceria do TSE com a organização Redes Cordiais. Vitor Struck.
3: Juntos, os influenciadores somam 45 milhões de seguidores nas redes sociais. O encontro fez parte da iniciativa Confirma, 30 anos de urna eletrônica, e foi promovido pela organização Redes Cordiais, em parceria com o TSE e com o apoio do YouTube e do TikTok. A programação contou com visitas a espaços importantes do tribunal, como o local onde as urnas ficam armazenadas, o Museu do Voto, e também incluiu uma demonstração detalhada sobre o funcionamento dos equipamentos usados nas eleições. Ao final, os influenciadores participaram de uma roda de conversa com o presidente do TSE, o ministro Cássio Nunes Marques.
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1: A você, uma boa noite.
2: E até amanhã.
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6: Eu sou Paula Groba.
7: E eu sou Humberto Pinheiro.
6: E estes são os destaques de hoje do Jornal do Senado, que começa agora.
7: Governo e Congresso anunciam um acordo para votações prioritárias. Fim da escala 6x1, taxa das blusinhas, terras raras e PEC da segurança pública.
6: Congresso vai analisar 2 medidas provisórias para reduzir impactos das tarifas americanas e alta do petróleo.
7: O projeto cria política nacional para apoiar adolescentes nos anos finais do ensino fundamental.
6: Boa noite.
7: Boa noite.
6: Após encontro com o presidente Lula e o presidente da Câmara dos Deputados, Hugo Mota, o presidente do Senado, Davi Alcolumbre, anunciou as prioridades do Congresso nos próximos dias. Entre os temas citados estão a votação da MP que acaba com a taxa sobre compras internacionais acima de $50. Alcolumbre afirmou que a MP da chamada taxa das blusinhas será votada na próxima semana.
7: Também terão prioridade de votação as propostas de emenda à Constituição que acaba com a escala 6x1 e a PEC da Segurança Pública, que devem ser analisadas pela Comissão de Constituição e Justiça na semana de esforço concentrado do Congresso a partir da próxima segunda-feira. Mais informações com o repórter Pedro Pincer.
8: O presidente do Senado, Davi Alcolumbre, afirmou que votará na próxima semana a medida provisória que acabou com a chamada taxa das blusinhas, imposto de importação de 20% sobre compras internacionais de até $50. O texto, segundo o senador, será analisado na Câmara e no Senado antes de perder a validade. Caso a votação não ocorra, o imposto voltará a ser cobrado em 9 de setembro. Alcolumbre reafirmou que a medida será pautada no esforço concentrado previsto para ocorrer entre 31 de agosto e 4 de setembro.
9: Nós vamos deliberar e ela vira lei para proteger milhões de brasileiros que usam desse instrumento para adquirir produtos muito baratos e terem qualidade de vida melhor.
8: Alcolumbre também disse que a Comissão de Constituição e Justiça vai analisar na próxima semana as propostas de emenda à Constituição que tratam da segurança pública e do fim da escala 6x1. Davi afirmou estar em contato frequente com o relator da mudança na escala de trabalho, senador Omar Aziz, do PSD do Amazonas.
9: Tem a compreensão da importância da matéria, me disse que já está construindo um relatório para ser apresentado na próxima quarta-feira Lira na Comissão de Constituição e Justiça.
8: Outra proposta que deve ser pautada na semana que vem é a que cria uma política nacional para os minerais críticos e estratégicos.
6: E o relator da PEC da Segurança Pública, senador Rogério Carvalho, do PT de Sergipe, anunciou que o texto não deve sofrer mudanças no Senado.
7: Já aprovado na Câmara, a proposta está na Comissão de Constituição e Justiça. Repórter Herman Kulitz.
10: O texto altera diversas regras da Constituição para ampliar a atuação da Polícia Federal, endurecer o combate às facções e milícias e reforçar o financiamento do Fundo Nacional de Segurança Pública e do Fundo Penitenciário Nacional, além de aumentar a integração e a cooperação de sistemas e órgãos de segurança pública. Em análise na CCJ, a proposta recebeu diversas emendas, como a do senador Sargento Reginauro, do PSDB do Ceará, que recomendava que os homicídios praticados por organizações criminosas não fossem julgados pelo Tribunal do Júri. Já a emenda do senador Hamilton Mourão, do Republicanos do Rio Grande do Sul, defendia a previsão de um sistema de informação sobre antecedentes criminais. Ambas foram rejeitadas, com o entendimento do relator de que não cabe a implementação dessas mudanças no texto constitucional. Além disso, na opinião do senador, alterar o que já foi aprovado pelos deputados somente atrasaria medidas que precisam ser tomadas contra a criminalidade organizada e iria na contramão da expectativa da sociedade. Porém, as modificações podem ser apresentadas na Comissão de Constituição e Justiça até a discussão final da matéria. O texto ainda precisa ser aprovado em 2 turnos no plenário do Senado. Se passar sem alterações, será promulgado e começa a valer. Havendo qualquer mudança, a matéria deverá retornar para a Câmara dos Deputados.
6: O Congresso também vai analisar 2 medidas provisórias editadas pelo governo federal para tentar reduzir os impactos das tarifas americanas e da alta internacional do petróleo.
7: As 2 medidas provisórias já estão em vigor, mas precisam ser aprovadas por deputados e senadores para continuar valendo. Repórter Patrícia Oliveira.
11: Uma das medidas permite que empresas afetadas pelas novas tarifas impostas pelo governo americano prorroguem por até 1 ano o cumprimento de compromissos de exportação, com a suspensão de tributos. Já a outra medida libera R$3 bilhões para subsidiar a produção e a importação de diesel e gasolina, diante dos efeitos dos conflitos no Oriente Médio sobre o preço do petróleo. Para Carlos Pio, professor de Relações Internacionais da UNB, as medidas são importantes neste momento de emergência, mas o país precisa também adotar estratégias a longo prazo.
12: A gente precisa aumentar a produtividade da economia como um todo, é reforçar as qualificações dos trabalhadores, ampliar o comércio com os outros parceiros de qualquer lugar do planeta, em qualquer setor.
11: As 2 medidas provisórias já estão em vigor, mas precisam ser aprovadas por deputados e senadores para continuar valendo.
6: A adolescência é uma fase de muitas transformações e desafios que podem refletir diretamente no desempenho e na permanência dos estudantes na escola. Para apoiar o desenvolvimento dos alunos nessa etapa da vida, um projeto de lei propõe criar a Política Nacional Escola das Adolescências. A proposta é do senador Camilo Santana, do PT do Ceará, ex-ministro da Educação, e está em análise na Comissão de Educação. Pelo texto, a política será voltada aos anos finais do ensino fundamental, do 6º ao 9º ano. A ideia é tornar a escola mais atrativa, acolhedora e conectada à realidade dos adolescentes, com estratégias de apoio técnico e financeiro.
7: A medida também busca reduzir as taxas de reprovação e abandono escolar, especialmente no período de transição para o ensino médio. O senador Camilo Santana destaca ainda a importância da educação em tempo integral. Segundo ele, ampliar a permanência de crianças e jovens na escola pode trazer mais benefícios não apenas para a educação, mas também para a segurança.
13: Que além de dar oportunidade para o nosso jovem passar o dia na escola, fazer as refeições, praticar esporte, é a maior política de prevenção à violência. É você ter a meninada toda na escola nesse país.
6: O Senado também analisa um projeto que cria o programa Escola Sem Partido. De autoria do senador Magno Malta, do PL do Espírito Santo, a proposta altera a Lei de Diretrizes e Bases da Educação para incluir novos princípios e regras para o ensino. O texto prevê a garantia da pluralidade de ideias, da liberdade de crença e da liberdade de consciência. Também proíbe professores de promoverem em sala de aula determinadas concepções ideológicas ou políticas.
7: A proposta está em análise na Comissão de Direitos Humanos, onde é relatada pelo senador Sargento Reginauro, do PSDB do Ceará. Depois, o projeto ainda deve passar pela Comissão de Constituição e Justiça e pela Comissão de Educação.
14: Eleições 2026.
6: As eleições deste ano vão contar com a participação de mais pessoas idosas em relação a 2022.
7: O aumento segue a tendência de envelhecimento populacional apontada pelo IBGE. Repórter Lana Dias.
15: O número de eleitores idosos cresceu cerca de 14% desde as eleições de 2022. Neste ano, 37 milhões e meio poderão votar. Para aqueles entre 60 e 69 anos, o voto é obrigatório, mas acima dos 70 anos, a participação é facultativa. O senador Fernando Dueire, do PSD de Pernambuco, reforçou a importância do voto da terceira idade.
16: A democracia precisa ouvir todas as gerações. Os mais jovens representam o futuro, mas aqueles que são mais experientes carregam uma parte importante da memória e da construção do nosso país.
15: Para a Dorci Antônia de Carvalho, de 83 anos, a participação não deve se limitar ao voto obrigatório.
17: Eu acho que todo mundo que tem mais de 60 anos, 70 anos, devia continuar votando. Eu certeza, temos amigos também que já combinaram, vão votar.
15: O aumento do eleitorado idoso segue a tendência de envelhecimento populacional no Brasil. De acordo com o IBGE, a população com 60 anos ou mais subiu de 11,3% para 16,6% de 2012 a 2025.
7: Edição de Paula Groba e trabalhos técnicos Eliseu Caires. O Jornal do Senado fica por aqui. Acompanhe agora as notícias da Câmara dos Deputados. Boa noite.
6: Boa noite e até amanhã.
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18: Comissão analisa projetos que reduzem impacto ambiental de plásticos.
19: Deputados aprovam parecer da subcomissão sobre segmento de estética.
18: Parlamentares apresentam medidas de proteção à criança e adolescente.
20: Boa noite. Jefferson Rodrigues, do PSDB de Goiás, propõe novas obrigações para plataformas digitais no combate à exploração sexual de crianças e adolescentes na internet. Ele explica que o texto cria canais de denúncia e respostas rápidas às vítimas e aos órgãos de segurança.
18: Para facilitar a investigação desses crimes, a proposta de Jefferson Rodrigues inclui mecanismos de preservação de registros, metadados e informações de usuários suspeitos. O deputado avalia que a medida amplia a capacidade de identificar os responsáveis e reunir provas no ambiente digital.
20: Está em análise projeto que cria o Programa Nacional Ampara, voltado à prevenção da violência contra crianças, adolescentes e mulheres nas escolas. A proposta de Helena Lima, do PSD de Roraima, prevê formação de profissionais e articulação entre escolas, famílias e segurança pública.
18: O projeto de Helena Lima orienta estudantes sobre como identificar situações de violência e conhecer canais de denúncia e proteção. Para a deputada, a medida busca fortalecer a cultura de paz e o respeito no ambiente escolar.
20: A punição de crimes contra a dignidade sexual praticados com abuso de autoridade é reforçada em projeto apresentado por Samuel Viana, do União de Minas Gerais. A proposta aumenta pela metade a pena por importunação sexual quando o agressor se valer de posição de supervisão sobre a vítima.
18: Samuel Viana aponta que a mudança alcança relações em ambientes educacionais, esportivos, religiosos, culturais, sociais e assistenciais, mesmo sem vínculo formal de emprego. O texto também amplia as situações em que a autoridade exercida sobre a vítima pode elevar a pena dos crimes contra a dignidade sexual.
20: Doutor Ismael Alexandrino, do PSD de Goiás, apresentou o projeto que torna crime dar escondido ou à força substância química que reduz a capacidade de reação de alguém, prática conhecida como Boa Noite Cinderela. De acordo com o projeto, o autor poderá ficar preso de 3 a 6 anos.
18: Doutor Ismael Alexandrino alega que o Brasil ainda não possui tipificação penal específica para essa conduta, o que gera impunidade. Para o deputado, o projeto muda isso ao obrigar a coleta imediata de exames, criar um cadastro nacional de ocorrências e a elaboração de campanhas permanentes de prevenção.
4: Justiça.
20: Está em análise projeto de Fábio Choquete, do União de Santa Catarina, que estabelece restrições ao exercício da advocacia por cônjuges, parentes e sócios de magistrados. De acordo com o deputado, a proposta visa ampliar a transparência e evitar conflitos de interesse.
18: O texto de Fábio Choquete permite que partes questionem o patrocínio de causas diante de possíveis vínculos com magistrados. A proposta ainda estabelece sanções, incluindo a exclusão da OAB para advogados que descumprirem as vedações.
4: Saúde.
20: É de autoria de Juarez Costa, do Republicanos de Mato Grosso, projeto que estabelece diretrizes para o atendimento pelo SUS de mulheres que passam pelo climatério e menopausa. A proposta prevê acompanhamento integral com atuação da atenção primária e acesso a diferentes tratamentos.
18: Juarez Costa ressalta que a matéria prevê também oferta de terapia hormonal pelo SUS quando houver indicação clínica. O deputado acredita que a medida pode reduzir desigualdades no atendimento e ampliar o acesso das mulheres aos cuidados necessários nessa fase da vida.
4: Habitação.
20: Aline Gurgel, do União do Amapá, requer a criação de uma comissão especial para analisar o projeto que trata do financiamento de imóveis urbanos durante situações de emergência sanitária. A proposta suspende as parcelas de financiamentos durante esse período.
18: O projeto também determina que não sejam cobrados juros ou multas durante a suspensão e amplia o prazo para financiamento do Minha Casa Minha Vida. Aline Gurgel lembra que a medida foi apresentada durante a pandemia de Covid-19 para reduzir o impacto da crise sobre as famílias.
4: Esporte.
20: Milton Vieira, do Republicanos de São Paulo, quer garantir imunidade tributária para entidades esportivas sem fins lucrativos. O deputado defende equiparar essas organizações às instituições de educação e assistência social, desde que cumpram os requisitos previstos em lei.
18: A proposta de Milton Vieira abrange entidades certificadas dos movimentos olímpico, paralímpico, clubístico e educacional. Para o deputado, a imunidade pode fortalecer projetos esportivos, ampliar a inclusão social e contribuir para a formação de atletas e cidadãos.
4: Ciência e tecnologia.
20: Rui Falcão, do PT de São Paulo, apresentou relatório favorável ao projeto que amplia o uso de recursos destinados à ciência e tecnologia para financiar iniciativas inovadoras. Ele recomenda aprovação por considerar que a proposta aproxima a pesquisa científica do setor produtivo.
18: Rui Falcão avalia que a medida pode fortalecer empresas de tecnologia e aumentar a competitividade brasileira. O parlamentar afirma que a parceria entre universidades, empresas e governo contribui para a transformação de pesquisa em produtos e serviços para a população.
4: Economia.
20: A Receita Federal anunciou na Câmara mudanças no programa de compras do exterior para evitar a entrada de produtos irregulares. A repórter Silvia Munhato tem mais informações.
0: Ainda este ano, a Receita Federal deve adotar um sistema que vai

Essa música, a gente sempre teve vontade de gravar uma música linda, maravilhosa, que a gente cantava antigamente nos bares, quando a gente começou a cantar. E o pessoal gostava muito. Resolvemos gravar agora nesse disco ao vivo. Espero que vocês gostem, ok?